0: acompanha em todo o país.
1: Terça-feira, 4 de agosto de 2026.
0: Vamos aos destaques do dia.
1: Saúde mental e BETS.
0: SUS vai oferecer 100 mil teleatendimentos por mês a pessoas com dificuldades relacionadas a jogos e apostas. Thaís Araújo.
2: O serviço funciona como porta de entrada para a rede de atenção psicossocial e disponibiliza orientação, acompanhamento profissional e apoio também aos familiares.
1: E a propaganda e publicidade de BETS deve trazer alertas ao consumidor.
0: Quem conversa com a gente sobre isso é a secretária de Prêmios e Apostas do Ministério da Fazenda, Daniele Correia.
3: Você tem, aposta não é investimento. A outra é, apostar pode causar dependência. E uma questão de que apostar faz você perder dinheiro. Então é justamente nessa perspectiva, seja da saúde mental, seja da saúde financeira.
1: Crimes no ambiente digital.
0: Operações identificam grupos envolvidos em crime de ódio e incentivo à violência. Márcia Fernandes.
4: O Laboratório de Operações Cibernéticas atuou na análise de evidências digitais e na articulação entre as forças de segurança envolvidas.
1: Hoje, na apresentação da Voz do Brasil, Luciana Vasconcelos e Luciano Seixas.
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1: Foram realizadas duas operações para desarticular grupos criminosos que utilizam plataformas digitais para disseminar violência e propagar discursos de ódio.
0: As operações foram executadas em conjunto com as polícias civis de diferentes unidades da federação.
1: E os resultados foram apresentados hoje. Os detalhes você vai ouvir agora na reportagem de Márcia Fernandes.
4: A Operação Rede Interrompida da Polícia Civil do Distrito Federal apura a existência de uma organização extremista que utilizava comunidades do aplicativo Telegram para planejar atos violentos e disseminar conteúdos preconceituosos contra determinadas raças, religiões e também contra mulheres. O diretor de Operações Integradas e de Inteligência do Ministério da Justiça e Segurança Pública, Anchieta Neri, destacou algumas das medidas adotadas.
5: A partir dessa articulação, a gente teve medidas de busca cumpridas em 8 estados da federação. A gente cumpriu algumas medidas de internação provisória e um mandado de prisão. O que se investiga ou o que se apurou não diz respeito meramente a opiniões, mas sim à própria intolerância e planejamento de atos severos de violência. Por isso, havia a necessidade de uma atuação rápida para que a gente não tivesse a possibilidade de ocorrer qualquer sinistro.
4: Já a Operação Lívia investigou uma rede criminosa que utilizava de plataformas virtuais para atrair adolescentes e incentivá-los à prática de violência. A investigação foi conduzida pela Polícia Civil de Mato Grosso do Sul, após a morte de uma menina de 13 anos. A Secretária Nacional de Acesso à Justiça, Sheila de Carvalho, comentou que a operação conseguiu impedir outros crimes.
6: A operação permitiu evitar que mais uma menina fosse vítima, que já estava mapeada para isso acontecer nos próximos dias. Então, esse esforço integrado que a gente tem realizado é para manter as nossas mulheres vivas.
4: Nas duas operações, o Laboratório de Operações Cibernéticas atuou na análise de evidências digitais, na identificação de conexões entre investigados e na articulação entre as forças de segurança envolvidas. O ministro da Justiça e Segurança Pública, Wellington César Lima e Silva, destacou a importância do trabalho integrado.
7: Nós temos um fluxo de cooperação permanente com a Polícia Federal, com as polícias civis dos diversos estados, com os ministérios públicos dos diversos estados, com os diversos órgãos de inteligência. Esse tipo de colaboração possibilita uma atuação integrada e qualificada no combate a esses crimes.
4: As investigações permanecem em andamento para análise do material apreendido, a identificação de outros envolvidos e a responsabilização dos investigados, conforme o avanço dos respectivos inquéritos policiais. Lembrando que os casos de violência contra mulheres podem ser denunciados pelo Ligue 180, que funciona 24 horas por dia, gratuitamente. Reportagem Márcia Fernandes.
0: E estão abertas as inscrições para o curso Gestoras em Rede, voltado à formação de gestoras estaduais e municipais que atuam com políticas públicas para as mulheres.
1: A capacitação é gratuita e será realizada de forma online.
8: Estão abertas as inscrições para o curso Gestoras em Rede, formação em gestão de políticas públicas para as mulheres. A iniciativa é destinada a gestoras estaduais e municipais responsáveis pela elaboração, coordenação

0: Ação e implementação de ações voltadas à promoção dos direitos das mulheres. O curso é gratuito, tem carga horária de 96 horas e vai ser realizado com atividades online, ao vivo e também em formato assíncrono. A formação integra uma estratégia nacional de fortalecimento da gestão pública e de cooperação entre União, estados e municípios. O objetivo é oferecer instrumentos para planejamento, execução, monitoramento e avaliação das políticas públicas, além de criar uma rede permanente de troca de experiências entre as equipes que atuam nos organismos de políticas para as mulheres. Ao final do curso, as participantes devem elaborar diagnósticos e planos de ação voltados aos próprios municípios e estados. Para se inscrever, acesse gestorasemrede.com.br. Claudimário Carvalho, para a Voz do Brasil.
1: As propagandas e publicidades sobre apostas de cota fixa, as chamadas bets, passaram a ter novas regras voltadas à proteção aos consumidores.
2: Elas estabelecem, entre outras coisas, limites sobre o que pode ser dito nessas propagandas, responsabilização solidária de quem veicula as publicidades e proteção às crianças e aos adolescentes.
1: Além disso, as propagandas de bets terão também que exibir mensagens de alerta sobre os riscos envolvidos nas apostas.
2: Sobre tudo isso, nós conversamos com a secretária de Prêmios e Apostas do Ministério da Fazenda, Daniele Correia.
1: Eu e Mariana Jungmann também falamos com ela sobre saúde e bets. Acompanhe.
3: Secretária Daniele Correia, muito bem-vinda à Voz do Brasil. Vamos falar um pouco sobre essas duas portarias que regulam a publicidade sobre as apostas de cota fixa. A gente pode traduzir que é uma regulamentação sobre as propagandas de bets, assim, para ficar mais claro para o nosso público. E o que que estabelecem essas portarias?
4: Bom, obrigada. Para a gente é sempre importante aqui na Secretaria de Prêmios e Apostas ter a oportunidade de tratar sobre o tema. E, de fato, quando a gente está falando dessas duas portarias, as portarias mais recentes aqui, a gente está falando desse universo de publicidade, propaganda e ações de marketing nesse mercado de aposta de cota fixa. Acho que é sempre importante dizer que esse mercado de aposta de cota fixa é um serviço público, né? E a lei, a 14.790, é a lei que traz ali a regulamentação e traz ali diretrizes legais na implementação não só desse tema de publicidade, mas diversos outros temas. E a nova portaria interministerial ali, a 73, ela traz ali, reforça alguns conceitos, acho que amplia ali a questão da proteção ao consumidor apostador. Mas também traz ali a distribuição da responsabilidade solidária em todo esse veículo de comunicação, de divulgação, seja pessoas físicas e jurídicas, nesse mercado de apostas. E a gente tem uma outra portaria que altera a portaria que trata de jogo responsável, que trata dessas obrigações também legais que os agentes operadores precisam cumprir entre publicidade, ações de marketing e propaganda, que é justamente as frases de advertência, né? O 18+, e foi importante para a gente ali trazer e clarificar sobre o tema.
1: Essas frases de advertência, né, que vão ter que conter nas publicidades, elas devem dizer o quê? E que tipo, e por que que esse tipo de mensagem é importante, secretária?
4: Bom, as frases é: o Ministério da Fazenda adverte. E aí você tem: aposta não é investimento. Essa é uma das frases. A outra é: apostar pode causar dependência, né? E uma questão de que apostar faz você perder dinheiro. Então é justamente nessa perspectiva, seja da saúde mental, seja da saúde financeira, do endividamento.
1: Ainda falando das mensagens, ela tem um tamanho mínimo, né? Ou seja, tem que estar num formato legível, facilmente visível, né, para o consumidor.
4: Exatamente. A gente traz ali, e aí, de novo, né, a necessidade de que eles estejam ali num tamanho mínimo de 10%. E a gente reforça, inclusive, nessa nova portaria, que eles precisam estar de uma maneira horizontal, né? Porque muitas vezes, né, tornar essa frase de uma maneira muito mínima e verticalizada dificulta até a leitura por parte, né, da sociedade.
3: Escondendo a frase.
4: Exatamente.
3: Né?
4: Então, a necessidade de se ter isso de maneira legível, né, num contraste visual ali também, né? Você ter um fundo ali que a pessoa consiga ler. E eu acho que são todas essas informações que são importantes.
3: Agora, um outro ponto importante dessa nova regulamentação sobre a publicidade de jogos é que ela passa a responsabilizar também também quem faz a propaganda, né? Quem veicula a propaganda. E aqui a gente está falando, inclusive, dos influenciadores digitais, secretária, dos veículos de comunicação, e aí enxergando os influenciadores digitais também como uma espécie de veículo de comunicação, é isso? O que está previsto nessa responsabilização?
4: Sim, a ideia é a portaria, ela traz isso tanto voltado para pessoas físicas quanto para pessoas jurídicas, né, que veiculem, que distribuem, que impulsionem, né, que propaguem, não só a questão das bets ilegais, aí eu acho que é importante também, né, você ter essa responsabilização, porque quando você está falando de um ambiente ilegal, você não tem essas ferramentas à disposição daquele consumidor, daquele apostador, então, né, você fica muito mais frágil no desenvolvimento de riscos e de transtorno de jogo e do endividamento, então elas não precisam cumprir as regras e também no processo, né, de junto com as operadoras legalizadas, mas no processo de cumprir o que está dizendo ali a lei, né, no sentido e das portarias, reforçado agora pela portaria interministerial, no sentido de que o jogo, ele tem restrições na sua publicidade, né? Você não pode dizer que o jogo ele substitui a renda, você vai ficar socialmente aceito, né? Você é mais bonito porque você joga, então a própria proteção que a gente comentou aqui, né, da criança e do adolescente, então você não pode veicular a publicidade para a criança, né? A criança não pode ser alvo da publicidade, ela não pode estar na publicidade, então eu acho que a distribuição da responsabilidade aí, eu acho que é importante, né, nesse mercado.
1: Secretária, esse tipo de regulação sobre a publicidade deve ter efeito para reduzir a quantidade de apostas, né? Especialmente nos casos de compulsão, não é isso?
4: A ideia é justamente isso, né? Se você está num ambiente ou no mercado onde você está falando de entretenimento, né? E quando isso passa, isso não é mais um entretenimento, isso não, você está colocando aquela pessoa em risco, né? Então, de novo, essa é uma série de mecanismos que eu acho que é importante, né, colocar à disposição. E aí eu queria ter a oportunidade aqui para dizer que a gente lançou no final, obviamente, o Ministério da Fazenda, junto com a SPA, isso já estava na agenda regulatória, a gente lançou a plataforma centralizada de autoexclusão. Então, hoje, se um cidadão ele não quiser apostar, ou ele não quiser estar nessa atividade, ou, enfim, estar nesse mercado, ele pode utilizar essa plataforma, onde você fica auto-excluído de todas as plataformas autorizadas pela SPA em âmbito nacional. E aí você pode dizer se é por um prazo determinado ou por um prazo indeterminado. Então você pode se auto-excluir por um mês, por 3 meses, por 6 meses, por 9 meses, por 12 meses, ou indeterminado. E lá você pode dizer o motivo também. E a gente percebe que um dos principais motivos é justamente a perda de saúde, de controle mental, né? Então, acho que, de novo, essa é uma outra ferramenta também à disposição de qualquer pessoa da sociedade, obviamente, né? Que queira utilizar. E a gente traz ali uma série também de outras questões, como ferramenta de autoteste da saúde, autoteste financeiro. Enfim, são todos os mecanismos e ferramentas nessa questão do jogo responsável.
3: É importante aqui a gente lembrar também que quem tiver identificando que tem problemas de saúde mental relacionados à questão do jogo, deve procurar ajuda,
4: sim,
3: né, secretária?
4: Exatamente.
3: E aí dentro do SUS a gente tem possibilidades, sim, de acompanhamento e de tratamento, né?
4: Exatamente. A gente tem um acordo de cooperação técnica com o Ministério da Saúde, que é um grande parceiro. A gente, ano passado, começamos com um grupo de trabalho interministerial, junto com o Ministério da Saúde, Ministério do Esporte, a Secretaria de Comunicação Social, justamente nesse trabalho de se pensar, né, quais são as ferramentas. Porque quando você tem identificação de que você tem um risco, né, ou desenvolvimento de um potencial risco ali, você também precisa procurar caminhos. Então, o SUS, ele desenvolveu ali, ele fez um trabalho junto com toda a rede de colaboradores, não só da Unidade Básica de Saúde, mas também do próprio CAP, né, na formação, né, no desenvolvimento da capacitação dessas pessoas, no recebimento dessas pessoas, na identificação dessas pessoas. Também fez ali um teleatendimento, então eles construíram, desenvolveram um teleatendimento voltado para essa parte de transtorno do jogo, de identificação, e o desenvolvimento ali de capacitação junto às unidades do CAPS, né, mais próximo da localidade da pessoa. Então, a gente também, na página da plataforma centralizada de autoexclusão, a gente fornece todos esses telefones, esses endereços, a página do DataSUS, se a pessoa também quiser fazer o seu autoteste da saúde, né, porque você se identifica, mas você precisa também achar um caminho ali.
3: Muito bem, nós conversamos com Daniele Correia, secretária de Prêmios e Apostas do Ministério da Fazenda. Secretária, muito obrigada pela sua entrevista à Voz do Brasil.
4: Obrigada a vocês.
2: Como nós ouvimos, o Sistema Único de Saúde oferece ajuda para quem enfrenta problemas relacionados a jogos e apostas.
1: O serviço de teleatendimento em saúde mental teve início em março e, a partir de hoje, oferece 100 mil acompanhamentos por mês.
2: O atendimento é remoto, sigiloso e pode ser o primeiro passo para o acesso à rede pública de cuidados.
5: Segundo o Ministério da Saúde, mais de 25 milhões de pessoas fizeram apostas em 2025. Desse total, cerca de 4,4% apresentam dependência de jogos, condição que pode causar prejuízos à saúde mental, às finanças e às relações pessoais. Alguns sinais podem indicar a necessidade de buscar ajuda, como o aumento do tempo ou do dinheiro gastos com apostas, preocupação constante com jogos e mudanças no sono, no humor, na rotina ou nos relacionamentos. O Sistema Único de Saúde oferece atendimento sigiloso para pessoas que enfrentam esse problema. O serviço funciona como porta de entrada para a rede de atenção psicossocial e disponibiliza orientação, acompanhamento profissional e apoio também aos familiares, como explica o ministro da Saúde, Alexandre Padilha.
6: Então, além de abrir a porta do cuidado individual, de quem sofre com vício e dos seus familiares, a gente está abrindo uma outra porta, que é ter um diagnóstico cada vez melhor do problema, para ter ações cada vez mais preventivas, regulatórias.
5: Para acessar o atendimento remoto, basta entrar no aplicativo ou na versão web do Meu SUS Digital, fazer login com a conta gov.br, acessar a área de mini-apps e selecionar a opção Problemas com Jogos de Apostas. Em seguida, o usuário responde a um autoteste que auxilia na identificação do tipo de cuidado mais adequado. Quando o resultado indica risco moderado ou elevado, o encaminhamento para o teleatendimento é feito pela própria plataforma. Nos demais casos, são apresentadas orientações sobre os serviços disponíveis na rede de atenção psicossocial. De acordo com o Ministério da Saúde, o serviço remoto teve início em março e passa a oferecer 100 mil atendimentos mensais, explica o diretor do Departamento de Saúde Mental, Marcelo Quimate Dias.
7: Então, nessa primeira ação, nós tínhamos uma média de mais ou menos uns 600 atendimentos por mês. Tivemos uma procura muito grande e, a partir de agora, a gente vai passar a oferecer até 100 mil atendimentos por mês.
5: Quem preferir, também pode procurar atendimento presencial em uma unidade básica de saúde. No local, a pessoa e seus familiares recebem acolhimento, orientação e avaliação inicial. Quando necessário, a equipe pode encaminhar o paciente para o Centro de Atenção Psicossocial, o CAPS, onde é oferecido atendimento multiprofissional. Reportagem Thaís de Araújo.
1: E relembrando, pela plataforma de autoexclusão é possível solicitar o bloqueio do acesso às plataformas de apostas.
2: Para isso, basta acessar a página da ferramenta e entrar com a conta gov.br.
1: Doadores de sangue que colocaram piercing, fizeram tatuagens ou cirurgias não precisam mais esperar 12 meses para voltar a doar.
2: Pois é, as regras para doação foram atualizadas e devem estar implantadas nos hemocentros do país até setembro.
1: O objetivo é aumentar os estoques de sangue, garantindo a qualidade e a segurança do material.
8: Doar sangue salva vidas. Para se ter uma ideia, uma única doação pode ajudar até 4 pessoas. A funcionária pública Axa Cruz, que mora em Brasília, já doa sangue há 16 anos.
9: Um ato tão simples, rápido e que pode salvar vidas. Então eu me sinto muito honrada. 3 vezes por ano, inclusive uma delas é no dia do meu aniversário. Para mim já virou uma tradição.
8: E quem recebe esse sangue pode ficar tranquilo. Todo o material coletado passa por um rigoroso controle de qualidade e por testes que garantem a segurança das transfusões. Para reforçar ainda mais esse controle e ampliar a segurança de doadores e pacientes, o Ministério da Saúde atualizou os regulamentos técnicos que orientam os serviços de hemoterapia em todo o país, como explica a gerente de captação de doadores do Hemocentro de Brasília, Kelly Barbie.
10: Cada vez mais no sentido de aprimorar, de melhorar os exames para testar uma qualidade cada vez maior desse sangue coletado. Então, você não vai precisar esperar mais 12 meses para muitos impedimentos. A maioria agora é de 4 meses. Como eu falei, do piercing, da tatuagem, de medicamentos, de cirurgia, enfim, a novidade é muito boa e muito bem-vinda.
8: O Felipe, que doa sangue há 30 anos, sabe da importância desse ato de amor.
11: Me traz um sentimento muito bom, né? Um sentimento de solidariedade com o próximo. E, além disso, a gente nunca sabe quando vai precisar, um familiar também, né? Então, é muito importante. Eu saio com o coração aquecido.
8: E para você que nunca doou sangue, é muito simples. Basta procurar um hemocentro mais próximo, ter entre 16 e 69 anos, pesar no mínimo 50 quilos e estar em boas condições de saúde. Não apresentar sintomas de gripe, resfriado ou febre. Não precisa estar em jejum, mas nas 4 horas que antecedem a doação, deve evitar a ingestão de comidas gordurosas. Reportagem Cleide Lopes.
2: Se você é responsável por crianças ou adolescentes com menos de 15 anos, fique atento.
1: A campanha nacional de multivacinação já começou em todos os postos de saúde do país.
2: Essa é a chance de proteger o público infanto-juvenil contra doenças como poliomielite, influenza e hepatites.
1: O dia D da campanha vai ser em 22 de agosto e a mobilização vai até 1º de setembro.
12: A campanha nacional de multivacinação teve início nesta segunda-feira e vai até 1º de setembro. Crianças e adolescentes menores de 15 anos são o foco principal para atualizar a caderneta de vacinação. Pela campanha, são ofertados os imunizantes previstos no calendário nacional de vacinação do Ministério da Saúde, como poliomielite, tríplice viral, hepatites A e B, febre amarela, HPV, influenza, COVID-19 e dengue. Para receber a vacina, basta comparecer à unidade básica de saúde mais próxima da sua residência e levar documento de identificação, cartão do SUS, se tiver, e a caderneta de vacinação. Já o dia D da mobilização será em 22 de agosto. Para informações sobre horários de atendimento e disponibilidade das vacinas, basta consultar a unidade de saúde do seu município.
2: Priscila Machado, para a Voz do Brasil. Contribuintes que têm pendências com a Receita Federal, começou a valer hoje mudanças no atendimento presencial relativas ao imposto de renda.
1: A portaria proíbe o fornecimento de cópia de declaração do imposto e recibo de entrega nas unidades de atendimento.
2: Saiba o que muda no atendimento com Daniele Popov.
13: Portaria publicada nesta segunda-feira traz mudanças como a proibição do fornecimento de cópia da declaração do imposto sobre a renda da pessoa física. A entrega do recibo relativo à declaração também foi proibida nas unidades de atendimento da Receita. As mudanças foram adotadas para reduzir os riscos de acesso indevido a informações protegidas por sigilo fiscal, já que documentos como a declaração do imposto de renda contêm dados pessoais sigilosos e que podem ser usados indevidamente. A partir de agora, a cópia da declaração e o recibo de entrega passam a ser disponibilizados exclusivamente por canais que utilizam mecanismos de autenticação e controle de acesso. Outras alterações que a portaria traz são ajustes relacionados ao atendimento presencial, ao atendimento orientado e à recepção de documentos em processos de atendimento digital. Daniele Popov para a Voz do Brasil.
1: O Curso Nacional de Escrita Criativa tem inscrição aberta até quarta-feira, dia 5 de agosto.
2: Com ele, o participante vai aprender a produzir textos que buscam envolver, emocionar ou prender a atenção do leitor ou ouvinte por meio da criatividade na linguagem, na estrutura e na narrativa.
1: A chamada pública vai selecionar 1000 participantes.
2: Os selecionados vão receber de forma gratuita formação em escrita criativa em todas as regiões do país.
1: Mais informações no site da Universidade Federal do Rio Grande do Sul, em ufrgs.br. Territórios da Escrita.
2: E essas foram as notícias do governo federal.
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1: Fique agora com as notícias do Poder Judiciário e do Congresso Nacional. Boa noite.
2: Boa noite para você e até amanhã.

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1: Você vai ouvir agora notícias do Poder Judiciário.
2: CNJ aprova perda do cargo de juiz e extingue a aposentadoria compulsória como punição máxima.
3: Para o STJ, olheiro que atua durante venda de drogas responde por tráfico, não por colaboração.
2: Eletricista terá plano de saúde mantido, mesmo após ter sido demitido.
3: Boa noite, eu sou Marcela Luiza.
2: E eu sou Marta Ferreira.
3: O Conselho Nacional de Justiça aprovou nesta terça-feira a perda do cargo de juiz e acabou com a aposentadoria compulsória como punição máxima a magistrados que cometerem infrações graves.
2: Pelas novas regras, nos casos mais graves, o juiz poderá ser colocado em disponibilidade com proposta de perda do cargo.
3: Nessa hipótese, o magistrado será imediatamente afastado das funções e passará a receber remuneração proporcional ao tempo de contribuição até a decisão definitiva do Supremo Tribunal Federal.
2: Com isso, o CNJ adequa as normas ao entendimento firmado em maio pela primeira turma do STF, segundo o qual a aposentadoria compulsória deixou de ter fundamento constitucional como sanção disciplinar após a reforma da Previdência.
3: Em 10 meses, gestão do ministro Edson Fachin responde por 10% das aposentadorias compulsórias do Conselho Nacional de Justiça.
2: Hoje, o plenário do CNJ extinguiu a aposentadoria compulsória como punição máxima a juízes que cometerem infrações graves. Pablo Lemos.
4: No início da sessão desta terça-feira, o presidente do STF e do Conselho Nacional de Justiça, ministro Edson Fachin, destacou alguns dados sobre os processos disciplinares julgados pelo Conselho.
5: Do final de setembro a julho deste ano, esse plenário concluiu o julgamento de 24 processos administrativos disciplinares, aplicando 11 penas de aposentadorias compulsórias, 8 disponibilidades, 4 censuras e 1 advertência. Ainda em sede de revisão disciplinar, foram aplicadas outras 2 penas de aposentadoria compulsória e mais 2 de disponibilidade. Assim, 14 juízes que cometeram faltas gravíssimas foram afastados dos quadros da magistratura. Trata-se de 10% do total de aposentadorias compulsórias até hoje aplicados pelo CNJ, sendo essa penalidade administrativa mais grave até então vigente.
4: Fachin destacou que a atuação disciplinar é uma das competências constitucionais mais relevantes do CNJ para a preservação da confiança da sociedade no judiciário.
3: Quem atua como olheiro ou vigilante de forma integrada e indispensável à comercialização de drogas responde pelo crime de tráfico e não por colaboração como informante.
2: Essa conclusão é do STJ, Fátima Uchoa.
6: Moradores de Goiânia enviaram um vídeo a policiais militares com 2 homens comercializando drogas. Um vendia entorpecentes enquanto o outro permanecia ao lado observando a movimentação. Os policiais os abordaram e concluíram que o segundo homem era um vigilante durante a negociação. A Justiça de Goiás considerou que ambos atuavam na comercialização das drogas, cada um com papel específico no crime. A quinta turma do STJ negou o provimento ao recurso da Defensoria Pública que buscava desclassificar a condenação por tráfico de drogas para o delito de informante. Segundo o relator ministro Ribeiro Dantas, quem permanece ao lado do vendedor e ajuda a garantir a segurança da negociação participa diretamente da prática do crime.
3: Eletricista terá plano de saúde mantido mesmo após ter sido demitido.
2: Para o TST, por se tratar de contrato de trabalho, a Justiça Trabalhista tem competência para julgar o caso. Larissa Batista.
7: O eletricista foi demitido após 37 anos de trabalho e foi informado que poderia continuar com o plano de saúde da empresa. Porém, a única opção oferecida pela companhia de energia representava um aumento de mais de 5 mil na mensalidade. No TST, ficou decidido que a empresa deve garantir, tanto para o eletricista quanto para os dependentes dele, o mesmo plano de saúde dos trabalhadores ativos. Ainda cabe recurso da decisão.
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3: Uma boa noite.
2: Boa noite.
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8: Eu sou Paula Groba.
9: E eu sou Humberto Pinheiro.
8: E estes são os destaques de hoje do Jornal do Senado, que começa agora.
9: Botão do pânico para corridas por aplicativo avança no Senado.
8: Incentivo à violência contra a mulher pode virar crime específico.
9: Leis ambientais aprovadas pelo Congresso serão analisadas pelo STF.
8: Boa noite.
9: Boa noite.
8: Mais segurança para motoristas e passageiros de aplicativos de transporte. Um projeto em análise no Senado prevê a criação de um botão do pânico para ser acionado em situações de violência durante as corridas.
9: A proposta já foi aprovada pela Comissão de Ciência e Tecnologia e agora será discutida pela Comissão de Transparência e Defesa do Consumidor. A reportagem é de Herman Kulitz.
10: O botão do pânico tem por objetivo aumentar a segurança, tanto dos passageiros quanto dos motoristas de transporte por aplicativo, como Uber e 99, e deve ser acionado em casos de violência. O texto original do senador Carlos Viana, do PSD de Minas Gerais, determinava um cadastro prévio com foto do titular da conta e do cliente que irá embarcar, e reconhecimento facial antes de cada viagem. Mas, na Comissão de Ciência e Tecnologia, o relator, senador Carlos Portinho, do PL do Rio de Janeiro, conseguiu aprovar duas alterações. Eliminou a exigência de reconhecimento facial e exigiu identificação visível nos veículos usados para o transporte pago privado de passageiros. Portinho falou sobre a importância da regulamentação.
11: O motorista também vai estar seguro, porque ele, sabendo quem é o usuário, se amanhã ele sofrer algum crime, ele fica muito vulnerável, e ele poder identificar, não só com os dados na plataforma, mas reconhecimento da foto, né? Ou de um documento com foto.
10: O projeto aguarda a análise da Comissão de Transparência e Defesa do Consumidor. Se aprovado, segue para a Câmara dos Deputados.
8: E já está na Comissão Mista de Orçamento, a medida provisória que abre crédito extraordinário para garantir o pagamento do apoio financeiro do governo a produtores e importadores de combustíveis.
9: O objetivo é evitar que a elevação de preços por causa da guerra no Oriente Médio gere aumento da inflação nos custos de transporte, com efeito em cascata nos demais setores da economia. Repórter Alexandre Campos.
12: São 3.473 milhões de reais que serão usados para compensar o aumento do valor de compra desses insumos no mercado internacional em decorrência dos conflitos no Oriente Médio. O senador Jax Wagner, do PT da Bahia, lembrou que, se nada for feito, a elevação do preço dos combustíveis poderá prejudicar toda a economia.
13: Aí o presidente tem que reagir para evitar que, inclusive, comprometa a economia nacional, provocando uma inflação acima daquilo que a gente já tem da meta que está colocada.
12: Líder da oposição no Congresso Nacional, o senador Isalci Lucas, do PL do Distrito Federal, cobrou fiscalização.
14: Tem que ver agora o controle disso, né? Tem que controlar para ver se realmente, na bomba, se o consumidor vai sentir isso, né? E corre o risco de você dar isenção, fazer tudo isso e o preço continuar do mesmo jeito.
12: Como a medida provisória tem força de lei, a Agência Nacional do Petróleo já pode repassar aos produtores e importadores de combustíveis e óleo diesel os valores do apoio financeiro nessas operações, desde que comprovadas as importações.
8: Já está em vigor a lei que destina parte do dinheiro das BETs para o Fundo da Polícia Federal.
9: O FUNAPOL foi criado em 1997 para financiar e estruturar as operações do órgão. Repórter Pedro Pincer.
15: A lei determina que o Fundo para Aparelhamento e Operacionalização das Atividades FIM da Polícia Federal, o FUNAPOL, deverá receber até 3% dos recursos obtidos pelo governo com apostas de cota fixa, conhecidas como BETs. Esses recursos, antes montantes direcionados à Seguridade Social vão cobrir gastos com a saúde dos servidores da PF, além de retribuição por atividade extraordinária. O repasse dos recursos das apostas está previsto para ocorrer de forma gradual, 1% em 2026, 2% em 2027 e 3% a partir de 2028. O senador Randolfe Rodrigues, do PT do Amapá, ressaltou a importância desse dinheiro para a Polícia Federal.
16: O morador dos morros cariocas, o morador das favelas desse país, são igualmente vítimas do crime organizado quanto o cidadão que mora nos locais nobres. Para combater, precisa de polícia estruturada e precisa de fortalecimento, sobretudo, das instituições federais que têm a função precípua, com inteligência, de investigar o crime e de desarticular o crime. Sem recurso e sem estruturação, não se faz o combate adequado ao crime.
15: Além dessa receita, o FUNAPOL conta com transferências voluntárias de entes federativos ou de organismos internacionais vinculadas a programas de enfrentamento ao crime organizado, doações de pessoas físicas ou jurídicas, nacionais ou estrangeiras, e outras receitas legalmente previstas.
17: Quem incentivar, instigar ou ameaçar outra pessoa para que pratique violência doméstica e familiar contra a mulher poderá ser condenado até 2 anos de reclusão, além do pagamento de multa. É o que prevê um projeto de lei em análise na Comissão de Segurança Pública.
9: A proposta também estabelece aumento de pena quando o crime for cometido durante a vigência de medida protetiva de urgência, utilizar anonimato e envolver compartilhamento ou ameaça de divulgação de dados pessoais, imagens ou informações sensíveis da vítima. O autor do projeto, senador Efraim Filho, do PL da Paraíba, ressalta que a medida é necessária porque a instigação de terceiros, inclusive por meios digitais, contribui para aumentar o ciclo de violência contra a mulher.
18: As medidas protetivas que hoje a lei permita que sejam tomadas contra o agressor possam ser também tomadas contra terceiros que porventura venham a também infligir a ameaça no sentido de desestabilizar a vítima, intimidá-la a ponto de retirar a denúncia ou algo desse tipo.
17: E uma série de ações que questionam decisões do Congresso Nacional com impacto no meio ambiente serão julgadas neste mês no Supremo Tribunal Federal.
9: Os pedidos à Justiça tratam da Lei Geral do Licenciamento Ambiental e do Marco Temporal das Terras Indígenas. Quem explica é o repórter César Mendes.
19: Aprovada em maio do ano passado no Congresso, a Lei Geral do Licenciamento foi criticada pela senadora Elisiane Gama, do Maranhão, por flexibilizar as licenças.
20: Quanto mais flexível, mais possibilidade de desastres.
19: O presidente da República vetou a mudança, mas a derrubada do veto no Congresso em novembro foi elogiada pelo senador Marcos Rogério, do PL de Rondônia.
21: Não somos poderes subalternos, somos poderes iguais.
19: Agora, a Lei Geral do Licenciamento vai passar pelo crivo do STF no julgamento de ações movidas pela Rede, o PSOL e o Partido Verde, questionando a flexibilização das licenças para Sueli Araújo, do Observatório do Clima, inconstitucional.
22: São dispositivos que afrontam a nossa Constituição e é dever do Supremo afastar essas inconstitucionalidades.
19: O STF julga ainda neste mês ações contrárias ao Marco Temporal das Terras Indígenas e à suspensão da moratória da soja.
17: Nas eleições de outubro, o eleitor vai precisar escolher 2 candidatos ao Senado, mas não vale repetir o mesmo nome.
9: Se isso acontecer, o segundo voto será anulado. Saiba mais na reportagem de Marcela Cunha.
23: 2 votos, 2 nomes e 2 vagas. Essa é a conta que o eleitor precisa guardar nas eleições de 2026 para o Senado Federal. Na urna eletrônica, o cargo de senador vai aparecer 2 vezes. Primeiro, o eleitor digita o número de um candidato, confere a foto e confirma. Em seguida, uma nova tela será aberta para a escolha do segundo candidato. Mas não adianta repetir o número para reforçar o voto no candidato preferido. Os votos precisam ser dados a pessoas diferentes. Se o eleitor escolher o mesmo candidato nas 2 vezes, apenas o primeiro voto será válido e o segundo será anulado. A votação em dois nomes ocorre porque, neste ano, cada estado e o Distrito Federal vão preencher duas vagas no Senado. O eleitor só poderá escolher candidatos que disputem a eleição na unidade da federação onde ele vota. Mas, segundo o consultor legislativo do Senado, Gilberto Guerzoni, muitos eleitores podem chegar ao dia da votação sem saber que tem direito a duas escolhas.
4: O eleitor, na hora que ele responde à pesquisa, muitas vezes ele até desconhece que tem dois votos, ele desconhece a lista de candidatos e ele não escolheu, né, o seu senador, especialmente o seu segundo senador.
23: A dificuldade aumenta porque o voto para senador divide a atenção do eleitor com as escolhas para presidente, governador e deputados. Para não esquecer nenhuma das escolhas, a recomendação da Justiça Eleitoral é levar uma colinha de papel com o número dos candidatos.
9: Com edição de Paula Groba e trabalhos técnicos de João Lira, o Jornal do Senado fica por aqui. Acompanhe agora as notícias da Câmara dos Deputados. Boa noite.
23: Boa noite e até amanhã.
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6: Plenário pode votar medidas provisórias e projetos ligados ao agronegócio.
7: Câmara aprova a regulamentação da atividade profissional do salva-vidas.
6: Vítima de violência poderá usar recursos de conta conjunta com o marido.
7: Boa noite. A Comissão de Constituição e Justiça da Câmara aprovou proposta que autoriza a mulher em situação de violência doméstica a utilizar recursos depositados em conta conjunta com o marido para se reacomodar em local seguro.
6: A repórter Maria Neves traz mais detalhes sobre o projeto que foi encaminhado para análise dos senadores.
24: Pela proposta da deputada Laura Carneiro, do PSD do Rio de Janeiro, a medida protetiva deverá ser autorizada pelo juiz e a utilização do dinheiro pode ocorrer em qualquer regime de bens adotado pelo casal. Laura Carneiro lembra que a Lei Maria da Penha assegura que mulheres em situação de violência sejam afastadas do lar e acolhidas em abrigo ou local seguro quando houver risco de vida. Entretanto, segundo afirma, levantamento do Instituto Brasileiro de Geografia e Estatística de 2018 mostrou que somente 2,4% dos municípios mantinham casas-abrigo. Os estados gerenciavam outras 43 unidades. Diante disso, a parlamentar ressalta que muitas vezes a vítima de violência é obrigada a permanecer na mesma casa que o agressor e continuar submetida a maus tratos, situação que a proposta busca evitar.
25: Ação de separação demora muito, divórcio demora muito. Durante esse período, ela vai viver como? E como ela não tem como viver, ela acaba não se afastando do lar e continua sofrendo as agressões. Vai chegar um ponto que ela vai acabar em feminicídio. Então o objetivo é que quando ela peça a medida protetiva, quando ela começa a sofrer a violência doméstica, ela tenha uma oportunidade de ter essa violação patrimonial e essa violação econômica minimamente resolvida.
24: Laura Carneiro ressalta ainda que contas conjuntas podem ser livremente movimentadas pelos seus titulares, o que poderia tornar a medida proposta desnecessária. No entanto, recorda que não são raros os relatos de violência patrimonial nos quais o agressor impede ou dificulta o acesso da mulher à gestão do patrimônio ou desvia recursos financeiros do casal. Permitir que a mulher disponha dos bens conjuntos, portanto, seria uma forma de contornar esse problema e permitir que a mulher reconstrua a própria vida longe do agressor. Da Rádio Câmara de Brasília, Maria Neves.
5: Segurança Pública.
7: Da Vitória, do PP do Espírito Santo, apresentou projeto que determina a suspensão imediata da posse e do porte de arma de investigados por violência doméstica. O texto prevê a apreensão da arma em até 24 horas, sem necessidade de decisão judicial específica.
6: Da Vitória explica que o objetivo é diminuir o risco de agressões fatais enquanto houver investigação, processo ou medida protetiva. A matéria está sendo analisada em conjunto com com outros projetos semelhantes e, caso seja aprovada nas comissões, pode seguir direto para o Senado.
7: Avança na Câmara projeto de Félix Mendonça Júnior, do PDT da Bahia, que bane das redes sociais condenados por crimes contra mulheres quando as plataformas forem usadas na prática do delito. Pelo texto, as empresas de tecnologia têm 48 horas para excluir as contas.
6: Félix Mendonça Júnior lamenta o fenômeno de monetização e espetacularização da violência de gênero nas redes sociais e que o Brasil figure entre os 5 países com maior número de feminicídios. Por estas razões e para proteger a dignidade humana, ele pede a aprovação da matéria.
5: Justiça.
7: Rodrigo Hollenberg, do PSB do Distrito Federal, questiona o sigilo imposto sobre o registro das visitas ao empresário Daniel Vorcaro na prisão. Ele afirma que a população tem o direito de conhecer eventuais vínculos e relações que possam ser relevantes para o caso do Banco Master.
0: Me causou uma grande surpresa a notícia de que a Polícia Federal teria pedido o sigilo sobre as visitas a Daniel Vorcaro na prisão. É muito estranho, porque a população quer saber exatamente quem são as pessoas, as autoridades, eventualmente as autoridades, que realizaram negócios com Daniel Vorcaro. Portanto, no meu entendimento, não se justifica absolutamente qualquer tipo de sigilo em relação às visitas realizadas a Daniel Vorcaro na prisão.
6: Rodrigo Hollenberg defende ainda a continuidade das investigações sobre o Banco Master e cobra a instalação de uma CPI para apurar as responsabilidades e recuperar recursos. Ele reitera que a apuração é fundamental para garantir transparência e esclarecer os fatos.
5: Saúde.
7: Beto Preto, do PSD do Paraná, é autor do projeto que torna obrigatória a realização de pelo menos uma ultrassonografia morfológica durante o pré-natal oferecido pelo SUS. O deputado explica que a medida busca ampliar a qualidade da assistência prestada às gestantes.
6: Ele lembra que a experiência já foi adotada no Paraná e defende a ampliação da iniciativa para todo o Brasil. Beto Preto afirma que o exame realizado entre a 20ª e a 24ª semana de gestação é importante para avaliar o desenvolvimento fetal e identificar situações que demandem acompanhamento especializado.
1: Por que entre a 20ª e a 24ª semana, que é o momento que ainda é possível você evoluir para um tratamento cirúrgico intrauterino? Então, esse é um momento importante. O Brasil vai dar um passo gigante no sentido de garantir mais ainda pré-natal correto para as mulheres brasileiras. E dizer que no Paraná nós já instituímos essa ultrassonografia morfológica já, e isso vem dando muito certo. Queremos expandir para todo o Brasil através desta lei.
5: Homenagem.
7: Raimundo Santos, do PSD do Pará, destaca a criação do Dia Nacional da Música Gospel, celebrado em 9 de junho. O deputado afirma que a lei reconhece a presença do gênero musical em espaços religiosos, plataformas digitais, praças e emissoras de televisão.
2: Qual a importância desse reconhecimento, dessa homenagem à música gospel? A música gospel, na verdade, é o gênero musical que durante, por exemplo, a pandemia do novo coronavírus, foi o gênero mais ouvido e que serviu de alento para tantas pessoas consumidas pelo estresse, pela ansiedade, porque as mensagens da música gospel, elas são mensagens de paz, de amor, de esperança, mensagem também de fé.
6: Raimundo Santos explica que a escolha de 9 de junho faz referência ao nascimento de Frida Wingren, enfermeira, musicista e compositora de hinos cristãos. Ele reforça a relevância da data nacional para a valorização da música gospel e para a cultura brasileira.
7: Josenildo, do PDT do Amapá, apresentou o projeto que institui 29 de junho como Dia Nacional do Pescador Artesanal. O deputado propõe incluir esses trabalhadores na data, que atualmente homenageia apenas os praticantes da pesca amadora.
6: Josenildo observa que a medida reconhece a contribuição da pesca artesanal para a economia das comunidades costeiras e ribeirinhas. O parlamentar ressalta que a atividade preserva conhecimentos tradicionais ligados à cultura popular e ao uso sustentável dos recursos naturais.
5: Trabalho.
7: Os deputados aprovaram um projeto que regulamenta a profissão do salva-vidas. Saiba mais sobre o assunto na reportagem de Paula Bittar.
3: A Comissão de Constituição e Justiça da Câmara aprovou uma proposta que regulamenta o exercício da profissão de salva-vidas no Brasil. Pela proposta, para exercer a atividade, o profissional deve ter mais de 18 anos, estar em bom estado de saúde, possuir ensino médio completo e passar em uma avaliação prática de corrida e natação. Também é necessário completar um curso profissionalizante de 160 horas em uma instituição reconhecida e manter a formação atualizada a cada 2 anos. Os salva-vidas terão como atribuições a realização de técnicas de prevenção, resgate e primeiros socorros em situações de emergência e ações educacionais sobre os riscos de acidentes aquáticos. A proposta obriga os estabelecimentos que oferecem acesso a ambientes aquáticos a contratar profissionais salva-vidas que terão como direitos o uso de uniformes e equipamentos de proteção. Jornada de trabalho de até 40 horas semanais, seguro de vida e aposentadoria especial para aqueles expostos a condições de risco durante as atividades. A relatora na comissão, deputada Ana Paula Lima, do PT de Santa Catarina, explicou que os profissionais lutam há mais de 15 anos por reconhecimento.
10: Houve projeto já arquivado sobre o tema, mas a categoria nunca desistiu porque sabe o que representa esta profissão no nosso país. No Brasil, morrem em média 16 pessoas afogadas por dia e pelo menos 4 delas são as nossas crianças. Reconhecemos que restringir o exercício dessa profissão é constitucional, porque está diretamente ligada à proteção da saúde, da segurança de quem depende desses profissionais no mar, nos nossos rios, nos lagos e piscinas.
3: O projeto aprovado também estabelece que o piso salarial da categoria seja definido em lei específica. A proposta que regulamenta o exercício da profissão de salva-vidas já pode seguir ao Senado, a menos que haja recurso para votação pelo plenário da Câmara. Da Rádio Câmara de Brasília, Paula Bittar.
11: Agricultura.
6: Padre João, do PT de Minas Gerais, celebra os 20 anos de criação do Sistema Nacional de Segurança Alimentar e Nutricional, o SISAM. O parlamentar exalta a política de combate à fome no país e defende que, após consolidar o acesso básico à comida, o foco central deve ser a qualidade do alimento.
12: Ao virar essas 2 décadas do SISAM, temos que, além de garantir comida de verdade para todas as brasileiras e brasileiros, nós temos que avançar na qualidade do alimento, porque é assustador o crescimento da obesidade e do sobrepeso, sobretudo em crianças e adolescentes. Isso significa uma degradação de fato da qualidade de vida dessas pessoas.
7: Padre João manifesta preocupação com o aumento do consumo de produtos nocivos à saúde e defende o uso de mecanismos fiscais para desestimular esses hábitos. Ele sugere que alimentos ultraprocessados e refrigerantes tenham alíquotas mais altas.
11: Desenvolvimento regional.
6: Hildo Rocha, do MDB do Maranhão, propõe isentar estados autossuficientes e superavitários de energia das cobranças extras das bandeiras tarifárias amarela e vermelha. O parlamentar explica que a ideia é criar uma diferenciação para estados que produzem mais energia do que consomem.
13: Atualmente, o sistema de bandeiras tarifárias é aplicado de forma uniforme em todo o território nacional, sem considerar disparidades regionais quanto à capacidade de geração. Tal situação penaliza consumidor de estados que são autossuficientes em energia, que acaba pagando tarifas adicionais mesmo não contribuindo para a necessidade de acionamento de termoelétricas ou compra de energia mais cara no mercado. Então, é essa a motivação para me apresentar esse projeto de lei, no sentido de fazer com que haja justiça.
7: Hildo Rocha argumenta que o atual modelo pune estados como Maranhão, que tem grande geração hidrelétrica, eólica, solar e a gás, mas pagam as mesmas tarifas adicionais cobradas de estados deficitários. Ele afirma que a proposta torna a cobrança mais compatível com a realidade energética de cada região.
6: Projeto de Dilvanda Faro, do PT do Pará, cria a Política Nacional de Proteção às Mulheres Ribeirinhas. com foco na inclusão social, na justiça territorial e no desenvolvimento sustentável, o texto promove também a autonomia econômica e a defesa dessas mulheres contra a violência.
7: A proposta de Dilvanda Faro amplia o acesso das ribeirinhas a políticas públicas e valoriza os saberes tradicionais, indicando a relevância da incorporação deles em ações de combate às mudanças climáticas.
8: Votação.
6: A retomada dos trabalhos na Câmara pode ter votações de medidas provisórias e projetos ligados ao agronegócio. As votações serão ajustadas conforme o calendário eleitoral. O repórter Antônio Vital tem as informações.
14: A Câmara dos Deputados retoma os trabalhos depois do recesso parlamentar de julho com o calendário de votações ajustado em função do período eleitoral. Até o primeiro turno das eleições, em 4 de outubro, deputados e senadores têm que conciliar a atividade legislativa com o calendário eleitoral. Agosto é um mês em que os partidos têm que realizar as convenções, definir e registrar as candidaturas e dar início às campanhas nas ruas. Por isso, Câmara e Senado reservaram 2 semanas de esforço concentrado para votações. A primeira na semana entre 10 e 14 de agosto. A segunda entre 31 de agosto e 3 de setembro. Entre as propostas que devem ser votadas estão 7 medidas provisórias editadas no início do ano e que perdem a validade se não forem analisadas pela Câmara e pelo Senado até o final de agosto. Uma delas institui o Programa Extraordinário de Reequilíbrio Financeiro das Famílias, também chamado de Novo Desenrola Brasil. O programa tem o objetivo de ajudar famílias a renegociar dívidas com instituições financeiras, com condições mais favoráveis. Outra medida provisória que precisa ser votada cria ajuda financeira para importadores de óleo diesel e gás de cozinha, como maneira de evitar desabastecimento em função da guerra no Oriente Médio. Ela também prevê apoio financeiro ao setor aéreo. Ainda em relação a combustíveis, pode ser votado o projeto do governo que cria subsídios e ajuda financeira para empresas do setor, como maneira de reduzir o impacto da guerra entre os Estados Unidos e Irã nos preços do óleo diesel, biodiesel, gasolina, etanol e querosene de aviação. Outras propostas que podem ser votadas foram apresentadas como prioridade no primeiro semestre pela Frente Parlamentar da Agropecuária. Um dos projetos suspende por 2 anos sanções e embargos ambientais a pequenos produtores rurais. A medida não tem apoio do governo, que argumenta que, na Amazônia legal, isso pode significar a suspensão de sanções a quem possui propriedades de até 400 hectares, como disse o deputado Helder Salomão, do PT do Espírito Santo.
15: Pode criar, sim, problemas que reduzam a efetividade das sanções, cuja finalidade é interromper imediatamente o dano ambiental. O projeto de lei prevê 24 meses para que os proprietários adotem medida de recuperação ambiental.
14: Também pode vir a ser votado na Câmara projeto que reduz a jornada normal de trabalho para 40 horas semanais e garante 2 dias de repouso semanal remunerado, sem redução de salário. O projeto apresentado pelo governo regulamenta a proposta de emenda à Constituição aprovada pelos deputados no primeiro semestre e que aguarda análise pelo Senado. Outras propostas prontas para a pauta ainda não têm consenso entre os diversos partidos políticos. É o caso do projeto que inclui um incentivo à violência contra a mulher como crime inafiançável, como o racismo. Da Rádio Câmara, de Brasília, Antônio Vital.
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8: Economia.
7: Reginaldo Lopes, do PT de Minas Gerais, afirma que a reforma tributária sobre o consumo vai simplificar o sistema de impostos a partir de 2027. O deputado observa que o novo modelo cria mecanismos de devolução de tributos para ampliar a justiça social.
18: Nós vamos devolver parte dos impostos pagos por 73 milhões de brasileiros e brasileiras de renda per capita até meio salário. O cidadão vai comprar, pagar e receber de volta parte dos seus impostos. Um modelo transparente, onde o cidadão brasileiro, a cidadã brasileira, vai saber o preço de um produto e o preço do imposto. Com justiça tributária, para justiça social, para combater as desigualdades, nós vamos devolver 100% dos impostos para 73 milhões de brasileiros.
6: Reginaldo Lopes ressalta que o cashback alcança despesas essenciais, como energia, água, gás, internet, telefonia e esgoto. Ele também menciona a ampliação da faixa de isenção do imposto de renda como parte de uma agenda voltada à redução da carga tributária sobre os trabalhadores.
7: Feirantes de todo o país poderão ter isenção do Imposto sobre Produtos Industrializados, o IPI, na compra de veículos utilitários novos. A medida proposta por Adriano do Baldi, do PP de Goiás, visa beneficiar mais de 2 milhões de profissionais cadastrados.
6: O projeto reconhece o automóvel como ferramenta indispensável ao trabalho da categoria, o que justifica a isenção do tributo. Adriano do Baldi diz que a compra de um veículo será permitida a cada 5 anos, comprovada a inscrição regular do feirante por pelo menos 24 meses.
7: Termina agora o Jornal Câmara dos Deputados, produzido pela Rádio Câmara, com trabalhos técnicos de Wellington Teles e apresentação de Val Monteiro e Luciana Vieira. Uma boa noite para você.
6: A Voz do Brasil volta amanhã. Boa noite.
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2: 10:14.
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1: 10 horas e 45 minutos.

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1: 11 horas, 1 minuto.
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1: 11 horas e 14 minutos.
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2: 11 horas 47 minutos.

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1: Meia-noite, um minuto.
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1: Meia-noite e 29 minutos.
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0: Coco. Meia-noite, 59 minutos.
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2: Uma hora e 30 minutos.
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1: 2:01.
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0: Ligou, pediu, tocou. 2:29.
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1: 3 horas e 30 segundos.
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1: Três horas e 31 minutos.
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3: 4 horas, 1 minuto.
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2: 5 horas, 11 minutos.
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1: 5:44.
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0: Olá, meu amigo, olá, minha amiga ouvinte. Eu sou o Padre Ezequiel e estamos iniciando o momento Despertai. Desejo graça e paz à tua vida, luz para as tuas escolhas e para o teu caminho. Gostaria de falar hoje sobre a questão da sexualidade como uma força que existe no ser humano, nem sempre vivida de forma correta. A sexualidade, não há dúvidas que é uma força determinante, presente no ser humano. Nela está tanto a ânsia por vitalidade como por autossuperação e por êxtase. A sexualidade pode tornar-se uma das fontes mais importantes para a espiritualidade, para o bem, para a verdade. Um estudioso sábio da Igreja Antiga, ele não nega isso. No entanto, ele acha que o perigo está em refugiar-se dentro de um mundo de aparências quando falamos em sexualidade. Pois a sexualidade tem muito a ver também com frustração. Muitos há que, por não suportarem a desilusão, acabam se refugiando na sexualidade. Neste caso, a sexualidade acaba não sendo o lugar mais íntimo do amor e do êxtase, nem a possibilidade de unir-se à pessoa amada, mas um modo de entrar no mundo aparente da fantasia. E aqui está o perigo, que é o da autossatisfação sexual. Então aqui já não existe mais a união do homem e da mulher através do ato sexual, mas da fuga para dentro das fantasias sexuais que a própria pessoa cria por si mesma. Neste caso, a sexualidade torna-se uma ilusão. Em vez de me encontrar com uma pessoa real e deixar-me envolver completamente por ela, utilizo a sexualidade para representar fantasiosamente meu próprio mundo. Um mundo de aparências, onde tudo é maravilhoso, onde eu não preciso levar ninguém em consideração, mas fico tão somente curtindo a minha sexualidade. Na atualidade, os mais variados relatos sobre abuso sexual de crianças e sobre assédio sexual de mulheres no ambiente de trabalho são certamente uma demonstração de que se trata de um perigo bem real. Nesses casos, a sexualidade não é verdadeiramente vivenciada e acaba se fugindo do esforço de entrar em contato com os outros e de unir-se a eles com cuidado. E então a sexualidade é vista apenas como satisfação do desejo e não como expressão de um amor capaz de entregar-se íntima e totalmente ao outro. É assim que pessoas, a partir de uma sexualidade não plenamente integrada, acabam ferindo os outros em dignidade. Pois não há ferida mais dolorosa e violência mais brutal e humanamente mais indigna do que a sexual, principalmente quando ela rebaixa o ser humano ao nível da mercadoria. Por isso, caro ouvinte, a sexualidade é uma força importante no ser humano, mas ela precisa estar integrada na força do amor, onde há o encontro com a outra pessoa e a responsabilidade com ela. Pensemos nisso. Vivamos bem. Mais mensagens através do nosso Facebook. Curta a nossa página. Um forte abraço. Deus te abençoe e te guarde. Em nome do Pai, do Filho e do Espírito Santo. Amém.
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3: A empresa Bento Transportes de Ônibus tem vaga para motorista. Interessados devem residir em Salvador do Sul, pois todos os horários começam e terminam no município. 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Ou ir diretamente no escritório da empresa em Bento Gonçalves. 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
4: Olá, bom dia, estamos chegando quarta-feira, 5 de agosto de 2026. Bom dia a todos vocês, obrigado por deixar a gente entrar na sua casa, no seu lar, no seu AP, no seu carro de passeio, no seu caminhão, no seu ônibus. Queremos ter uma bela quarta-feira, começou com chuva, né? Começou com chuva, mas durante o dia a previsão é que o tempo vai melhorar, a temperatura até vai subir. Agora, aqui em Salvador do Sul, 17 graus. 17 graus é a temperatura agora aqui em Salvador do Sul. A partir de agora, coloque à sua disposição o fone WhatsApp 998959401. E você, claro, vai fazer a sua homenagem, pedir a sua música e eu vou rodar aquilo que você quer ouvir, tá bom? Já temos participações no nosso programa. José Maurício Kuhn, bom dia, que Deus nos proteja sempre, amém. José Silvério Rainer, lá no Parecido Novo, alô José Silvério, alô Dona Andréia, bom dia. O japonês, meu amigo japonês, Júlio Castilhos, está na nossa companhia também. Começamos com Recordar é Viver.

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1: Bom, acompanhamos Banda 0800 Recordar e Viver. 6:06, a hora da coincidência, 6:06. Como é? Bom dia, olha, até às 7:30 a gente vai com o Despertar Alegre, às 7:30, às 8:30 tem os destaques de São Pedro da Serra. Notícias que nos foram enviadas pelo assessor de comunicação, o Daverson Marmit, né? Isso mesmo, daqui a pouco, às 7:30, então, temos as notícias de São Pedro da Serra. Bom, são 6:07, nosso alô vai para Clarice Gidilmalman, também para Ilva Wortmann Becker, Maria Martim Bianco, também Neuza Lotterman, Cláudio Stein, bom dia Cláudio Stein, um grande abraço para o Cláudio e para a Cilei aí em São Pedro da Serra. Meu abraço também vai para o pessoal da Vila Nova, Paulo Kirsten e a Marlene, o Danilo e a Iria, o Schmitão, um grande abraço ao Schmitão, meu amigo Schmitão, um abraço também vai para a família Enzo, aí o Serginho e o Neco. Sábado passado, dei uma passada no aniversário do Neco, aliás, que festa, hein? Foguetório e tudo. Parece que a festa foi domingo, foi segunda, né? Acordaram toda a Vila Nova, né? Grande abraço ao Neco, parabéns pelo seu aniversário, que venham outros mais pela frente, 6:08.

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2: Seis horas e 6:15.
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5: Vamos lá em Salvador do Sul, 6:19, antes do 6, bom dia. Bom dia, Maria Bernadette Ritter, na nossa companhia, minha prima Maria Bernadette, bom dia para você. Noivo Alberto também já caiu da cama, bom dia. Bom dia também, Ricardo Fassbinder, lá em Nova Hartz, com Moia. Lília Moer, bom dia, lá no Campestre. Marcelo Gostler, em São Pedro da Serra. Silvério Rainer, lá no Aparecido Novo, bom dia. Hilário Rainer, aqui em Salvador do Sul, bom dia, Colorado. Saudações coloradas para vocês, né? Aliás, a família Rainer é toda colorada, né? Tem bom gosto, tem bom gosto. Ontem o Caxias perdeu aos 49 minutos do segundo tempo para o Atlético Mineiro. É, faltando 5 segundos para terminar o jogo, o Caxias levou o gol do Atlético Mineiro numa falha incrível da defesa, né? Faz parte. A Reni e o Carlos Lourdes nos mandando bom dia também. Vamos lá, nosso WhatsApp é 998959401. Chegando aí, Banda Encontro e a Loira Casada.

Vamos lá, em Salvador Sul, 6 horas e 27 minutos. Se vamos falar de diminuir o sexo, como olha, elas curtam, elas de pessoal. Olha, o Ricardo de Nova Hartz já está nos mandando um alô aí. Alô, Ricardo, alô, Patrícia, alô, Richard. Para vocês aí em Nova Hartz, Danilo Despezel me mandando e desejando um bom dia para você também, Danilo. Quero te encontrar.

0: 6:32.
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Vamos lá, em Salvador do Sul, 6 horas 36 minutos desta quarta-feira chuvosa em Salvador do Sul. É dia 5 de agosto hoje. Ei, que tal, hein? As participações no nosso programa chegando por aí, né? Vamos ver aqui. Maria Lisete Veixo, alô, Colorada, em linha São João, bom dia. Roseli Schmidt, bom dia, Roseli Schmidt. Minha tia Anitta também, um grande abraço ao Daniel, ao Vanderlei Schmidt. Também conosco o Nadir Lerman, bom dia. José Maurício Clum, bom dia. João, meu amigo, um abraço. Vera Ritter na nossa companhia também, aqui na 87.5 FM. Bom dia também ao Xuxo, meu amigo Xuxo, meu eterno sobrinho Alexandre Hort, bom dia. Bom dia também Dalia, minha eterna cunhada, bom dia. Bom dia Noemi Leve, minha amiga, boa quarta-feira para você. Olha, eu tenho que dar um recado aqui, tenho que dar um recado importante, né, para você. Vamos encontrar aqui o recado que eu tenho que dar para os ouvintes da Nova Salvador FM. 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Alô, Bronquinha, Flávia, ah, pode dançar, ó.

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1: Seis horas e 44 minutos.
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Vamos lá, Salvador Sul, 6:47, 6:47, nosso fone WhatsApp é 998959401, falei 998959401. 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Bom dia, Magrão, em São Pedro da Serra. Obrigado pela companhia. Nestor, Hans, bom dia. Loivo Alberto, né? Vamos lá. Tá bom, já vou ver isso aí. Ilori Guever, bom dia. Everaldo Vacaria, bom dia. Obrigado pela companhia. Chegando aí, a banda Champion e o Cleiton Borges, né? Loirona do Sul, ó.

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1: Vamos lá, despertar alegre aqui na Nova Salvador FM, agora 6 horas 52 minutos, selo no rastro, menudo vestido. Aí a neblina está baixando, novidade, né? A neblina está baixando em Salvador do Sul, mais uma vez, tá legal? Vamos lá, chegando aí pra você agora, Banda Portal do Sul, Cama Boa.

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1: Vamos lá, na sequência do Despertar Alegre, agora 6:55. Tem mais participações aí. Melita Maria Luft. Oi, bom dia, Irineu, Melita e. Irineu, Melita e família Linha Comprida. E Lore Guevara, alô, Caixa Velha. Bom dia, feliz quarta-feira, que ela nos traga paz, fé, bênçãos e amor. E o mais importante é a presença de Deus. Ezequiel Schacht, né? Ezequiel Schacht, aí no bairro Vila Nova, bom dia. Fernando Eckenbaum, bom dia, abençoada quarta-feira para todos, em especial meus pais Gaspar e Lucene, a música do Neto Fagundes, Sei Que Não Vou Morrer, de seu filho Nando, que já está em São Leopoldo no seu trabalho. Forte abração, gratidão, rádio maravilhosa, obrigado. Marcelo Ávila, na nossa companhia, bom dia, João, boa quarta-feira, roda para nós, Barbarella, só uma canção. Tá legal, agora eu vou tocar, né? Banda Passarela, Sofrendo e Vivendo, mas eu tô direto nessa, Sofrendo e Vivendo, ó.
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0: 6:58.
1: Isso mesmo, 6:58. Nós vamos agora ao anúncio da JB Mix, né? Vem conosco, né? O áudio da JB Mix aqui na Nova Salvador FM. Bom dia, JB Mix.
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1: Vamos lá, em Salvador do Sul, 7:03, já estamos na última meia hora do Despertar Alegre, lembrando que das 7:30 às 8:30, entre 7:30 e 8:30 você vai ter as principais informações do município de São Pedro da Serra. Olha, o Bar do Passarinho aqui em Salvador do Sul promove todas as sextas-feiras jantar com sempre com um cardápio diferente. Nesta sexta-feira não vai ser janta, mas vai ser X, né? Aliás, cachorro quente, vai ser cachorro quente. Na próxima sexta-feira, dia 7 de agosto, será a noite do cachorro quente no Bar do Passarinho, a R$ 12 o cachorro quente, 12 pila, né? Mas no sábado, dia 8, ao meio-dia, vai ter, ser aquela galinhada acompanhada de saladas e cucas no valor de R$30 e aquela cerveja gelada. Tudo isso no Bar do Passarinho, sexta e sábado. A Cirlei Stein, minha amiga Cirlei Stein, na nossa companhia em São Pedro da Serra. Conosco o prefeito de São Pedro da Serra, Luizinho Hartmann. Bom dia, Luizinho, obrigado pela companhia. De São Pedro da Serra também conosco, Laíde Inês Malman. Tá chegando aí a música que o meu amigo Marcelo Ávila pediu, Só Uma Canção.

Vamos lá em Salvador do Sul, 7:12, 12 para cima, né? Vamos lá, tem a participação da Nelci Groto. Bom dia, amigo, bom dia, dona Nelci Groto, aí em São Pedro da Serra, né? José Ritter, né? O homem que faz, né, os cardápios às sextas-feiras lá no Bar do Passarinho, e essa sexta vai ter cachorro quente, mas sábado vai ter galinhada. Inês Sames Rodrigues, obrigado pela companhia na Nova Salvador FM. Mas mandou para mim antes aqui, deixa eu pegar no WhatsApp da rádio aqui, é de São Pedro da Serra, e me lembrei que muito tempo atrás ela me pedia essa música, Laíde Inês Malman. Laíde Inês Malman, vai rodar a tua música agora. Alô, Jacinto e Lourdes Weber, olha, não se preocupe, o sol vai sair hoje. Isso é fora do normal, é fora do normal. A Jacinta e a Lourdes Weber, eles não ouvem quando eu saio de madrugada, não, né? Estão sempre lá, no segundo sono, sei lá, fazendo o quê, né? Pode, eu não posso, né? Sozinho não dá, né? Um grande abraço, Jacinto e a Lourdes Weber, obrigado pela companhia. Vamos ver a mensagem que ela me mandou aqui no celular da rádio. Feliz, abençoada quarta-feira, bom dia, que assim seja. Tá chegando aí a música que a Laíde Inês Malma me pediu muitas vezes. Oi, Ione Cornelis. Alô, Ione Cornelis. Mandei um recado pra ti aí no teu WhatsApp, né? Vê se você consegue responder pra mim, tá? Vê se consegue responder. Elaine Ressler, bom dia, João. Alô, Elaine. Elaine, eu vou te mandar um recado no WhatsApp, vê se a senhora consegue responder pra mim. A Laíde Inês Malma sempre me pediu, muitas vezes me pediu, os quatro cantos da minha casa.

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4: Vamos lá em Salvador Sul, 7:19, 9 minutos e vacilo. Bom dia, Elaine Reis, lá no Canudos, né, Elaine? É, tem que cuidar. Olha, quando você não faça Pix. Se você tem Facebook, entrar um link, não clique em cima do link, não clique em cima do link, né? Eu cansei de falar aqui, o Loivo falou, Cléo falou, e eu caí. E muita gente de Salvador Sul e São Pedro da Serra nas últimas 3 semanas caíram. Então não mande Pix, não faça Pix, não clique link, né? Se alguém ligar, se você não conhece o número, faz como o gerente da Sicredi me ensinou. Não atendo mais quem não está na minha agenda. E realmente, olha, se por dia dá 30, 40 ligações. Às vezes pode ser tão bom um negócio que esteja perdido, mas não quero ver meu telefone clonado de novo, nem dos meus amigos. Bom dia, Gilmar Werner, em São Pedro da Serra, na nossa companhia. Neuza Klein, lá em Campestre Alto, na nossa companhia. Né? Um grande abraço para vocês. Estamos na reta final do Despertar Alegre. Daqui a pouco tem o programa Destaques de São Pedro da Serra. Para alegrar o Pacheco e a Marilene. Eu acho que só o Pacheco e a Marilene gostam dessa música. Acho. Sim, acho que sim, né?

Vamos lá, em Salvador do Sul, 7h24. Bom dia, Inês Samos Rodrigues, na nossa companhia. Bom dia, José Arita. Bom dia, Jacinta Hartmann. Deixa, opa, que bom, Jacinta Hartmann. Deixa, né? Aqueles dias, sua filha fez um exame de cardiologia em mim, aqui no Hospital Salvador, a Carolina, né? Isso aí. Nem sabia que era tua filha. Aliás, Jacinta, né? A senhora é uma mulher idosa, mas bonita, né? Mas o colo é feio, né? O colo é feio. Aí vamos fazer o quê, né? Eu tenho que falar a verdade. A Carolina é uma atendente especial aqui no Hospital São Salvador. Legal? Quero mandar meu abraço a Marinho Stein, lá em Esperança. É, muita gente que não tinha mais o meu bom dia, boa noite, estão conseguindo me adicionar e eu também aos poucos vou adicionando. Estou com lágrimas, banda motriz.

0: 7:29. 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

Vamos lá em Salvador do Sul, 7:33. Estamos procurando contato, ter o contato com o Valdir Edvino Schneider para seu comentário. Aguardamos ouvindo Virei um Cordeirinho. Saí.

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1: Alô, São Pedrenses! Alô, povo de São Pedro da Serra, munícipe de São Pedro da Serra, alô, gestores, vizinho Hartmann e a Patrícia Lev. Bom dia, secretariado, colaboradores da administração municipal, do executivo, do legislativo, também das secretarias aí do município de São Pedro da Serra. Não consegui, infelizmente, o contato com o Valdir, né? Eu sei que o comentário dele é sempre aguardado, né? Deve estar em viagem, mas certamente depois ele vai nos dizer porque não nos conseguiu atender. Vamos às primeiras notícias de São Pedro da Serra. Convite aos agricultores de São Pedro da Serra. No dia 21 de agosto, às 9 horas, será realizada uma palestra sobre primeiros socorros para agricultores, ministrada pela equipe do Senar, no Centro de Cidadania. O encontro abordará como agir corretamente em situações de acidentes no trabalho rural, com orientações práticas que podem fazer a diferença nos primeiros momentos após uma ocorrência, ajudando a minimizar consequências e evitar agravamentos. Local é no Centro de Cidadania, data 21 de agosto, horário 9 horas. Contamos com a participação de todos. Produtor rural, fique atento. É importante verificar se o seu enquadramento cadastral está correto, pois ele influencia diretamente na tributação das suas operações. O microprodutor rural, MPR, possui tratamento tributário diferenciado, podendo ter isenção de ICMS em determinadas operações, especialmente nas vendas para consumidor final dentro do estado. Já o produtor enquadrado na categoria geral segue o regime tributário normal. Em 2026, o limite de faturamento para enquadramento como microprodutor rural MPR é de R$ 424.896. Em caso de dúvidas sobre seu enquadramento, procure o setor responsável na prefeitura para obter mais informações e orientações. Vamos com a primeira música dentro do programa Destaques de São Pedro da Serra.

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2: Vamos lá, 7:41, 7:41, programa Destaques de São Pedro da Serra. Estão abertas as inscrições para o edital de chamamento público número 59/2026, premiação cultural Fazedores da Cultura, realizado com recursos da Política Nacional Aldir Blanc de Fomento à Cultura, PNAB, lei número 14.399/22. O objetivo do edital é reconhecer e premiar agentes culturais que tenham prestado relevante contribuição para o desenvolvimento artístico e cultural do município de São Pedro da Serra. Período das inscrições de 28 de julho a 11 de agosto. Quem pode participar? Agentes culturais que atuam e contribuem para a cultura de São Pedro da Serra há pelo menos 2 anos. Confira o edital completo e mais informações no site www.sampedraserra.rs.gov.br, né, /publicações. Na semana passada, nas dependências do Centro de Cidadania, a vice-prefeita Patrícia Leif e o secretário municipal de educação, Samuel Luiz Leidemer, né, receberam a visita dos representantes do Comitê de Gestão de Montenegro, que apresentaram o projeto de implementação de um campus do Instituto Federal de Educação, Ciência e Tecnologia, IEF, para atender a nossa região. O encontro foi um importante momento de diálogo sobre a expansão do ensino público gratuito e de qualidade, fortalecendo oportunidades de formação técnica, profissional e superior para jovens e toda a comunidade regional. São Pedro da Serra agradece pela visita e reafirma seu compromisso em apoiar iniciativas que promovam o desenvolvimento da educação e ampliem o acesso ao conhecimento. No dia 29 de julho, profissionais da merenda escolar da Rede Municipal de Ensino de São Pedro da Serra participaram do 15º Encontro Microrregional de Merendeiras, realizadas no Centro Comunitário Católico em Bruxir. O encontro reuniu profissionais da alimentação escolar de diversos municípios da região com o objetivo de valorizar o trabalho realizado diariamente nas escolas, promover a troca de experiências e de boas práticas, além de fortalecer o compromisso com uma alimentação escolar cada vez mais saudável, segura e de qualidade. Ao longo da programação, os participantes vivenciaram momentos de aprendizado, integração e reconhecimento, reforçando a importância do trabalho desenvolvido por essas profissionais que com dedicação e carinho contribuem diariamente para a saúde, o bem-estar e o desenvolvimento dos nossos estudantes. O evento foi organizado pelas nutricionistas do município de Alto Feliz, Barão, Bruxir, Harmonia, Maratá, Pareci Novo, Salvador Sul, São José do Sul e São Pedro da Serra, além de São Sebastião do Caí, Tupandi e Vale Real, com o apoio dos municípios, demonstrando a força da cooperação regional em prol da alimentação escolar. Nosso reconhecimento e gratidão a todas as merendeiras que transformam cada refeição em gesto de cuidado, acolhimento e amor pela educação. Destaques de São Pedro da Serra. Meu abraço ao seu José Leve, a sua esposa Lourdes, aí em Campestre Alto, sempre ligados com a gente. E essa música, claro, que eles adoram. Meu lugar é aqui.

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3: Vamos lá em Salvador do Sul, 7:50. Eu quero mandar um alô especial, né, para Marciane Tank, né, e também para Ione Maria Cornelius, para Anitta Schuster, nossa amiga e sempre na nossa companhia. Que legal isso. Tem mais participações aqui. Vamos ver de quem se trata. Tita Lutz, nossa colega aí, deve estar tomando chimarrão, né? Deve estar tomando chimarrão. Hoje é quarta-feira, dia de chupar a cuia, né? Chupar a bomba, né? Legal. Também nosso abraço a... Vamos ver aqui, de quem é esse aqui? Marciane Ruxweid, é, Marciane Ruxweid, Lia São João. Pelé, meu vizinho do bairro Liberdade. Aliás, falar em Marciane Rux, quero mandar um super abraço para minha super amiga de muitos anos, a Ione Rux, aí em Linha São João, né, Ione? Um grande abraço para você aí em Linha São João, né? A administração municipal de São Pedro da Serra, por meio da Secretaria Municipal de Agricultura, informa que o setor de talão de produtor e inspetoria veterinária estará sem atendimento no período de 5 a 12 de agosto, em razão das férias da servidora responsável. Caso o produtor necessite atendimento na inspetoria para emissão de GTA, pode fazer em qualquer inspetoria para lançamentos de nascimento, mortes, evoluções, somente presencialmente na inspetoria de Carlos Barbosa, podendo também tirar dúvidas pelo fone 54-3461-1161. O expediente retorna normalmente na quinta-feira, dia 13 de agosto, nos horários das 8 às 11h30, das 13h30 às 17h. Agradecemos a compreensão de todos. A Prefeitura de São Pedro da Serra informa que estão abertas inscrições para o processo seletivo simplificado destinado à contratação temporária de doméstica. As inscrições podem ser realizadas de 3 a 12 de agosto de 2026 diretamente na Prefeitura Municipal. Antes de se inscrever, leia atentamente o edital e confira todos os requisitos, documentação necessária, cronograma e demais informações sobre o processo seletivo. Para mais informações, acesse o edital completo nos canais oficiais da Prefeitura ou procure o setor responsável, www.sampedrasera.rs.gov.br. A Biblioteca Ambulante segue percorrendo caminhos e aproximando histórias de novos leitores. Nesta ação, o projeto realizou entregas na residência de Anísia Abad, seguindo o projeto na direção à linha Babilônia. Já no Moruian, foi entregue a maleta ao município Rudinei Arnold, levando livros, conhecimento e incentivo à leitura diretamente às famílias da comunidade. O projeto tem como principal objetivo expandir as oportunidades de leitura, aproximando a biblioteca pública municipal da comunidade e tornando os livros mais acessíveis às famílias que residem em localidades mais distantes. Além de facilitar o acesso ao acervo, A iniciativa busca incentivar o hábito da leitura, fortalecer os vínculos com a comunidade e promover o conhecimento e a cultura. Ler transforma, aproxima e inspira as pessoas. Vamos com música aqui, às 7:54, chegando aí, Banda 0800, Festas Alemãs.

0: 7:59.
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1: Muito bem, esse é o Destaque de São Pedro da Serra, há 9 anos e 7 meses no ar aqui na Nova Salvador FM. Obrigado pela confiança, nossos parceiros de São Pedro da Serra. Bom dia, Lorenei Maria Kunstra, na nossa companhia aí em São Pedro da Serra. Alô, minha tia Anitta Schmidt, minha tia Atsile, tomando chimarrão lá na casa da Anitta, junto com a Atsile, claro que a Atsile vai para lá, é só para comer linguiça, né? Bom dia, Raide Ribeiro, Engenharia São João, também na companhia da Nova Salvador FM. Vou tocar umas músicas aí que vai chover na roça do prefeito São Pedro da Serra, do Luizinho, olha só.

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1: Programa Destaque de São Pedro da Serra, aqui, 5 de agosto, né? De 2026, 8 horas 5 minutos, 8 e 5, fé na minuto de ato. Bom dia, quero mandar um abraço aos gestores de São Pedro da Serra, Luizinho e a Pati, aos secretários municipais da saúde, né? Da saúde, a Luana Schomer, da educação, o Samuel, das obras, o Paulinho, da administração e finanças, o gestor de finanças, o Regis Folman, também o Gerson, também a nossa companhia Gerson Schaefer, obrigado pela parceria. Alô, funcionários municipais de São Pedro da Serra, um grande abraço. A Rafaela, a chefe de gabinete do prefeito Luizinho e todos os funcionários da Prefeitura Municipal de São Pedro da Serra, sinto-se homenageado. Um abraço também ao Flegado, não dá sumido. Tem franguinho na panela, sabe quando? 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
1: Vamos lá, está no horário. Está no horário de fazer meus homenagens ao pessoal do grupo Conviver aí de São Pedro da Serra, né? É, os aniversariantes de agosto do grupo Conviver. Dia 2 de agosto, Maria Enir Baben. Maria Enir Baben. Dia 2 de agosto, Jacinta Schomer. Dia 5 de agosto, que é hoje, Ari Eloy Elicker Cola. Alô, Ari! Um grande abraço, parabéns, felicidades. Dia 6, amanhã, Ilse Tums. Dia 8, sábado, Úrsula Terezinha Rumas Perch. Dia 9, domingo, Celida Ancila Cornelis. Dia 10, segunda-feira, Sueli Maria Kefer. Dia 11, terça-feira, Lourdes Dona Magalpesh. Dia 11, terça-feira, Lourdes Camilo. A todos os aniversariantes do grupo Conviver, a homenagem da administração municipal de São Pedro da Serra.

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2: 8:14.
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4: Vamos lá em Salvador Sul, 8:16, 8:16. Bom dia, dona Genilde Denze. Dona Genilde Denze, bom dia para você, uma bela quarta-feira. Bela do jeito que tá aí fora, né? Tempo nublado. Vai ter chuva ainda hoje, mas é pouca, não é muita água, não. Mas vai chover, né? Tá chegando aí, André Render, sinto muito.

0: Muito bem, Salvador Sul, 8 horas e 22 minutos. O nosso chefe, Valdir, acabou de justificar porque não participou do comentário hoje de manhã. Estava fazendo os exames e esqueceu de nos avisar. Tudo bem, Valdir, tranquilo. Suprimos, né? Suprimos. A Vinícius Hort, mandando um abraço para todos. Bom dia, João. Um abraço a todos. Também nosso abraço ao Nestor Brits, da NB Eventos, né? Um grande abraço a você que curte nossa programação. O programa Destaque de São Pedro da Serra vai ficando por aqui. Nós retornamos na próxima quarta-feira com o programa Destaque de São Pedro da Serra a partir das 7:30 da manhã. A todos vocês, um grande abraço, uma ótima semana. E se Deus quiser, estarei aqui sábado de manhã, às 6 horas, com Despertar Alegre, às 7 horas, o programa Salvador do Sul em Foco. Vem aí o Loivo Alberto e a Caravana da Alegria. Fui!
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0: Muito bom dia, com muito mais alegria, mais energia, a melhor seleção musical, as notícias e por começar mais uma manhã ao seu lado, em sua companhia. Abençoado dia você, a partir de agora, está sintonizado com a Rádio Nova Salvador e o programa Caravana da Alegria, oferecendo sempre a você a melhor seleção musical com o seu amigo Loivo. Roberto, o locutor mais apaixonado do Brasil. Acima de tudo, pelo que faz e pelo prazer de ter ouvintes especiais como você em nossa sintonia. Ligue, participe e faça seu dia valer muito mais a pena.
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5: A estrada é sua e somente sua. Outros podem andar ao seu lado, mas lembre-se, ninguém pode andar por você. Trilhar a sua jornada.
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6: 8:34. Bom dia. Muito bom dia a você nesta bela quarta-feira, dia 5 de agosto. Seguiremos a partir de agora com a Caravana da Alegria, aqui pelas ondas amigas da sua, da nossa comunitária Nova Salvador 87.5 FM. Esta sim, a rádio que toca e te toca. Simplesmente a mais lembrada, mais querida, mais ouvida, gostosinha da região. Começando muito bem a sua manhã, trazendo em destaque essa música lançada ontem com exclusividade na nossa programação, banda Código Secreto, participação da Loiara Guerreira do Indústria Musical com Bob Goods, para começar muito bem a sua manhã. Muito bom dia!

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1: 8:46.
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0: Aí vai ser bom demais. Banda Portal do Sul com Cama Box.
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0: É nesse embalo que nós vamos juntos até o meio-dia e 30 com a Caravana da Alegria. Hoje, nesta bela quarta-feira em que comemoramos, por curiosidade, dia 5 de agosto é o Dia Nacional da Farmácia, Dia do Médico Patologista, o Dia Nacional da Vigilância Sanitária e o Dia Nacional da Saúde. Santo do dia de hoje, Nossa Senhora das Neves, Santo Apolinário, Santo Osvaldo de Nortúmbria, São Capiano da Tiene e também Santo Antônio Maria.
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0: Lembrando que você pode nos seguir pelas nossas redes sociais através do Instagram, na nossa nova postagem do Facebook de hoje, ou acessar o nosso site, por lá acompanhar a nossa programação ao vivo, baixar o aplicativo, acompanhar as principais notícias do dia a dia no Brasil e no mundo, também a previsão do tempo e muito mais. É no www.radionovasalvadorfm.com.br. Ou você pode salvar o nosso novo número do WhatsApp na sua agenda dos contatos e interagir conosco no dia a dia pelo 51 99 8 9 5 9 4 0 1.
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0: Tenha mais esperança, mais alegria e mais amor. E para conquistar isso, basta querer. Valorize-se mais. Você é único, a única. Explore mais as suas possibilidades. Transforme seus sonhos em realidade, porque você merece e sabe que pode. Lembre-se sempre que a prosperidade está te esperando. O seu íntimo deve refletir isso no seu sorriso de hoje. Aproveite! Eu desejo de coração que a luz divina ilumine seus caminhos, acalme seu coração e renove também as suas forças. Que a paz envolva sua alma, seu lar e cada passo do seu dia a dia. Que você seja guiado pelo amor, protegido pela fé e abençoado em todas as suas escolhas. Eu desejo de coração a você um dia repleto de muita luz, paz e esperança. Chegando esta bela música em ritmo de dance, Banda Motriz com a Deusa do Bailão. Aumente o volume, vem comigo! Vem ser feliz! Bom dia, minha querida Nada de Casa, um beijo no seu coração!

0: 9:30.
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0: É o sucesso com a banda Rosas, participação na Porto do Som, me leva pra tua casa. Tá aí o convite especial pra você. Bom dia, Reni, Carlos Lourenço, lá na Bela Vista, aquele abraço, obrigado pela sintonia. Ezequiel Chart e a Marlene na Vila Nova, aquele abraço. Hilário Rainer, equipe da loja Benoit, muito bom dia. Pessoal, amigo da Borra, Chayer, Tel, muito bom dia, Odécio, a esposa Maria, os filhos, o Leandro, Leonira, Sheila, Solange.
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0: Pessoal, amigo da JB de Melo, instalações elétricas, muito bom dia ao João, a Solange, a Jenny, a Milena, o Gabriel, o Heitor, o Jacó e o Leandro. Tamo junto nessa viagem musical.
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0: Bom dia, pessoal, amigo da Lancheria Três Marias na Bela Vista, muito bom dia ao Hilário, a Maria, a Shelly, ao Carlos Col, todos os clientes, amigos e familiares.
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0: Pessoal, amigo do bairro Prosperidade, em nome da Neuci Lutris, da Vera e família, também Reni Ritter, Neuci Ritter, a Lúcia Magain, a Márcia Magain, Maria Ritter, muito bom dia. Marilisa, Adélia, Rita e o Carlos, lá em Julinho, muito bom dia. Em nome de Márcia, Regina Arnold, querida família Arnold e o grupo Amigos de Julinho. Alô, Sagrado Coração de Jesus e Arroio e Canoas, muito bom dia, seu Valdemar, dona Ieda, do Shopping da Colônia. É o Mercado Kefer, o ateliê do biscoito. Lília Maria Roden, aquele abraço a você, esposa Antônia e família, também a Ivone Terezinha Kefer, Teixeirinha e família. Pra vocês, pra todos os ouvintes, chegando melhor com a banda Rosas, participação do Pino, ex-atuais com Bye Bye Maria.

Olá, ouvintes da Rádio Nova Salvador, 87.5 FM. Eu sou o Fernando, da Superbanda Chopão. Nós também estamos na programação da Rádio Nova Salvador e trazendo a nossa nova música, Loirona do Sul, com participação de Cleiton Borges.

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Muito bem, 9h17. Conosco em nossa sintonia, Neuza Bueno Pinheiro, Romeu Lotterman, muito bom dia, Clóvis Lutris de família, José Célio Martini, esposa, aquele abraço a todos vocês lá em São Pedro da Serra. Também Romi Damer, Ieda Damer, Romerdin, pessoal amigo lá na linha Babilônia, muito bom dia, José Dair Corren, também a Ana Cecília. Bom dia, Valmir, Adair Corran, muito bom dia, aquele abraço. José Almo Corran e a Ana Cecília, aquele abraço. Também vai lá.

0: Vila Nova, muito bom dia, Cristiane, Sheryl, Sibert, tua esposa, Valdemir e família, muito bom dia a todos vocês. Em destaque, muito mais música na melhor qualidade, que aqui a música boa não para não. É um sucesso atrás do outro para ouvintes especiais como você na nossa sintonia. Chegando também em destaque para você.
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0: Muito bem, nos informando através do site Clima Tempo, a previsão do tempo para Salvador do Sul e região no dia de hoje. Nos diz que hoje será um dia mais frio que o de ontem, sol com algumas nuvens, chove rápido durante o dia e a noite. Temperatura mínima de manhã na casa dos 16 graus, a máxima pode chegar a 21 graus, mas com sensação térmica de 18 graus. Chuva na proporção de 12 milímetros, 76% de possibilidade. A umidade do ar vai variar entre 76% a 100%. O sol nasceu às 7:08 da manhã e vai se pôr às 5:56 da tarde. Em destaque, Banda Estúdio, participação do Alessandro Turra, do Milha Som, com Segura no Beijo.

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2: 9:31.
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0: Muito bem, 9 horas 41 minutos neste belo dia 5 de agosto, hoje quarta-feira chegando. A justa homenagem a nós no próximo domingo, dia dos pais. 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
0: Seguimos com a nossa programação. A todos vocês um bom dia quando temos 10 horas em ponto na cidade.
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5: 10:02.
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0: Muito bem, uma notícia que infelizmente a gente não gosta de dar, mas infelizmente ocorreu. Bebê morre após acidente com integrantes da Sax Banda Show entre Camaquã e Tapes. Um bebê de 3 meses morreu em um grave acidente registrado na BR-116 entre os municípios de Camaquã e Tapes. A criança estava em uma caminhonete que capotou após uma falha mecânica durante o deslocamento. O caso ocorreu depois que um ônibus da Sax Banda Show apresentou problemas mecânicos na rodovia. O caso aconteceu na madrugada desta segunda-feira, dia 3 de agosto. Segundo as informações divulgadas, o ônibus da banda precisou parar devido a uma pane mecânica. Um mecânico foi acionado para realizar o reparo e, após concluir o serviço, ofereceu carona a 2 músicos para que buscassem os seus veículos particulares. Na caminhonete estavam o mecânico, sua companheira, o filho do casal de apenas 3 meses, além do baterista Douglas e do trompetista Giovanni, integrantes da banda. Durante o trajeto, a caminhonete também apresentou um problema mecânico. Conforme as informações preliminares, o eixo do veículo teria quebrado, fazendo com que o motorista perdesse o controle da direção. O veículo, então, saiu da pista, capotou por cerca de 50 metros às margens da rodovia. A criança, infelizmente, morreu no local. Douglas sofreu uma fratura no joelho e permanece em recuperação. Giovanni teve 5 costelas fraturadas. O mecânico e a companheira, mãe da criança, receberam atendimento médico e foram liberados posteriormente. As circunstâncias do acidente serão apuradas pelas autoridades competentes, que deverão investigar as causas da quebra do eixo e demais fatores que possam ter contribuído para o capotamento. A ocorrência gerou grande repercussão entre familiares, amigos e integrantes da Sax Banda Show, grupo conhecido por apresentações em bailes e eventos no Rio Grande do Sul. Nas redes sociais, diversas mensagens de solidariedade foram publicadas em apoio aos envolvidos e também à família da criança. 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
0: Muito bem, quando temos 10 horas, 7 minutos, chegando em destaque muito mais música e claro, como anunciamos a Sax Banda Show, está chegando deles a música nova, trabalho com a participação do Altair Lanzarini, com Amor Meu, também nesse bloco ainda Super Banda Opus com Sweet Caroline, muito bom dia!

0: cliente, família e amigo que caminha conosco.
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1: Muito bem, quando temos 10 horas e 16 minutos, em destaque para você, o primeiro bloco especial do horóscopo do dia. Previsão para hoje para você do signo de Áries, nascido do dia 21 de março a 20 de abril. O dia pede calma para lidar com os imprevistos. No amor, atitudes gentis aproximam as pessoas especiais. No trabalho, novas tarefas podem trazer o aprendizado. A cor do dia hoje para você é verde, o número da sorte o 4. Previsão para hoje também para você do signo de Touro, nascido do dia 21 de abril a 20 de maio. Um clima de renovação ajuda a enxergar novas possibilidades. No amor, valorize a parceria. No trabalho, a dedicação será o diferencial. A cor do dia hoje para você é amarela, o número da sorte o 5. Previsão para hoje também para você do signo de Gêmeos, nascido do dia 21 de maio a 20 de junho. A criatividade estará em destaque nas decisões. No amor, evite deixar assuntos importantes para depois. No trabalho, a comunicação abre as oportunidades. A cor do dia para você hoje é vermelha, o número da sorte o 6. Previsão para hoje também para você do signo de Câncer, nascido do dia 21 de junho a 22 de julho. O dia favorece os momentos de reflexão e cuidado pessoal. No amor, a proximidade traz a segurança. No trabalho, mantenha a organização. A cor do dia hoje para você é branca, o número da sorte o 7. Em destaque, muito mais música da melhor qualidade com o musical RC. Participação do Che Barbaridade, Amar Você.

Quem gostou, bate palma e dá um gritão pra gente! 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Musical RC, Charlie, uma salva de palmas, gente!

0: Casei com a tia, tô arriscado, rapaz.
1: Casamos com ela, eu e tu.
0: Beijo, beijo, galera! Parabéns, campeão! Te amo, Renatão.
1: Jonathan,
0: valeu, gurizada, tamo junto. Fui!
1: Obrigado, meu querido.
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7: Muito bem, quando temos 10 horas e 34 minutos, em destaque para você, o segundo bloco especial do horóscopo do dia. Previsão para hoje para você do signo de Leão, nascido do dia 23 de julho a 22 de agosto. Confiança ajuda a enfrentar novos desafios. No amor, aproveite para fortalecer os vínculos. No trabalho, a sua iniciativa chama atenção. A cor do dia hoje para você é rosa, o número da sorte 8. Previsão para hoje também para você do signo de Virgem, nascido do dia 23 de agosto a 22 de setembro. A rotina pode ficar mais leve com planejamento. No amor, seja mais aberto aos sentimentos. No trabalho, atenção aos detalhes traz bons resultados. A cor do dia para você hoje é laranja, o número da sorte 9. Previsão para hoje também para você do signo de Libra, nascido do dia 23 de setembro a 22 de outubro. O equilíbrio será importante nas escolhas. No amor, uma conversa pode melhorar a relação. No trabalho, a cooperação favorece as conquistas. A cor do dia para você hoje é roxa, o número da sorte o 10. Previsão para hoje também para você do signo de Escorpião, nascido do dia 23 de outubro a 21 de novembro. O dia pede determinação para seguir os seus planos. No amor, evite guardar tudo para você. No trabalho, sua força de vontade será destaque. A cor do dia para você hoje é cinza, o número da sorte 11. Em destaque, essa música lançada esta semana que realmente caiu na graça do povo e dos ouvintes na nossa sintonia. Boca Braba chegando com os Calaveiras com Parece Castigo.

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1: Quando temos 10 horas 48 minutos em destaque para você, o terceiro e último bloco especial do horóscopo do dia. Previsão para hoje para você do signo de Sagitário, nascido do dia 22 de novembro a 21 de dezembro. A vontade de aprender pode trazer boas descobertas. No amor, compartilhe mais os seus planos. No trabalho, oportunidades podem aparecer. A cor do dia para você hoje é marrom, o número da sorte o 12. Previsão para hoje também para você do signo de Capricórnio, nascido do dia 22 de dezembro a 20 de janeiro. Um dia para agir com responsabilidade e confiança. No amor, valorize quem demonstra cuidado. No trabalho, resultados vêm com dedicação. A cor do dia para você hoje é preta, o número da sorte o 13. Previsão para hoje também para você do signo de Aquário, nascido do dia 21 de janeiro a 19 de fevereiro. Ideias novas ajudam a encontrar soluções. No amor, respeite o espaço de cada um. No trabalho, a criatividade será importante. A cor do dia para você hoje é lilás, o número da sorte o 14. Previsão para hoje também para você do signo de Peixes, nascido do dia 20 de fevereiro a 20 de março. O dia favorece as escolhas mais conscientes. No amor, o carinho estará em evidência. No trabalho, mantenha a tranquilidade. A cor do dia para você hoje é azul, o número da sorte o 15. Muito bom dia, curtindo a nossa postagem no Facebook da Rádio Nova Salvador, nossa querida ouvinte Anair Stephens, Alice Cunha, Dag Ebling, Lisete Maria Miller, Marciane Tang, José Maurício Cunha, esposa Bernadette na Vila Nova, Marlene Arnold Hauber, Dulce Willemsen, Lorini Maria Kunzler, Mariane Spies, Velário Graf, Tarcísia Cecília Werner, Genilde Denze, Maria Bernadette Cunha, Lucena Boni e Claudir, lá na Santa Rita, no Pinhal, José Silvério Rainer e família, curtindo a nossa programação via aplicativo lá no Parici Novo, Egon Kunzler, muito bom dia, querido amigo e irmão, e Varni Fai também conosco, a Neuza Klein, o Campestre pede a sua música, oferecendo para todos os ouvintes, para nós da rádio, desejando a todos uma bela quarta-feira, com tudo de bom sempre, com muita gratidão. Pediu para curtir, tá chegando esse bloco na ponta da agulha musical Calmon, Amar e Sorrir.

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1: 11:01. 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
2: Por que será que a solidão causa tanto desconforto? Você percebe, nós precisamos estar em grupos, precisamos nos sentir amados, notados, admirados pelos outros. E eu fico pensando que a solidão pode ser tanto o meu lugar de desespero, como o meu lugar de descanso, reflexão, repouso. Eu posso querer fugir dela ou desenvolver a capacidade de me curtir mais. Simplesmente estar bem comigo mesmo é bom demais. Nós nos distraímos de nós mesmos o tempo todo. Nós temos angústia no vazio que ninguém preenche. Nós sentimos uma dolorosa falta do que não está mais disponível. Aí é aquele negócio, né? Emendar relacionamentos, surtar com ausências, ciúme possessivo, temer passar um sábado só, trancado, trancada no quarto. Essas são situações claras em que você não está conseguindo se sentir à vontade no seu mundo particular. Alguma coisa está te perturbando, algo não está no lugar. Dê mais atenção para o que está berrando dentro de você e você nem sequer notou. Deixa a solidão florescer você. Florescer você. É no silêncio de nossas angústias que podemos escutar os nossos ecos, nossos desejos mais profundos. Ela inspira dúvida, sim, mas não deixa isso te atormentar. Não se distraia, não fuja de si mesmo, de si mesma, e o principal, não aceite menos do que você merece por medo da solidão, hein? Vamos juntos? Sempre juntos? Bom dia, dia, bom dia você, bom dia vida. Este é o poder da palavra.
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4: Muito bem, e empresas brasileiras com 100 ou mais empregados devem atualizar os dados para o relatório de transparência salarial. O envio dos dados deve ser feito até o próximo dia 31 de agosto por meio da área do empregador no portal Emprega Brasil. Começou nesta segunda-feira, dia 3 de agosto, o prazo para as empresas brasileiras com 100 ou mais empregados atualizarem as informações que serão usadas na elaboração do sexto relatório de transparência salarial e de critérios remuneratórios. O envio dos dados deve ser feito até o dia 31 de agosto por meio da área do empregador no portal Emprega Brasil. O relatório é um documento previsto na Lei de Igualdade Salarial, número 14.611/2023, e tem como objetivo dar transparência às diferenças salariais e remuneratórias entre mulheres e homens nas empresas. A legislação determina que empresas com 100 ou mais empregados adotem medidas para garantir essa igualdade, como transparência salarial, mecanismos de fiscalização e canais seguros para denúncias de discriminação. Elaborado pelo Ministério do Trabalho e Emprego, o relatório reúne dados do E-Social e informações complementares fornecidas pelos empregadores. Entre os itens informados pelas empresas estão critérios de remuneração e promoção profissional, existência de plano de cargos e salários, incentivos à contratação de mulheres e ações de apoio à parentalidade e à diversidade. As informações são usadas para comparar os salários, remunerações e a participação de homens e mulheres nos diferentes cargos das empresas. Caso sejam identificadas desigualdades salariais em função do gênero, a empresa pode ser notificada a apresentar um plano para corrigir as distorções encontradas, informou Mega Goglio.
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0: 11:15.
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3: Muito bem, 11:17. Você curtindo a melhor programação musical do seu rádio aqui pelas ondas amigas da sua, da nossa comunitária Nova Salvador. 87.5 FM no seu dial.
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3: Bom dia, Claudete Maria Hanauer. Aquele abraço a você e toda a querida família. Obrigado sempre pela sintonia.
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3: sobre... Laide Nesmalman, curtindo a nossa programação lá no Sagrado Coração de Jesus em Arroio Canoas, pediu pra curtir a sua música? Então tá chegando um bloquinho especial só a pedido dela, da melhor melodia das valsas. Começando com Alma Latina, Amor Além da Vida, Alma Nova Carta, Banda da Núbia Azul, A Paixão Nasce de um Olhar e muito mais. Aumente o volume.
4: Os

0: 11:31.
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3: Olá, associados, clientes e demais ouvintes. Está no ar o Contato Direto da Sertel com a jornalista Bruna Becker. No programa de hoje está conosco o vice-presidente da cooperativa, Daniel Luiz Secchio, porque temos uma atualização a fazer aos associados de uma obra muito importante para a nossa cooperativa, a hidrelétrica Vale do Leite. Vice-presidente, bem-vindo. Conta pra gente como andam as obras lá por Pouso Novo.
4: Olá, Bruna. Olá a todos os nossos associados e clientes. Com certeza, né, Bruna? Uma obra que representa uma importância muito grande para a nossa Sertel e que a gente vem construindo, buscando as nossas metas econômicas, financeiras, buscando o nosso dia, lá no dia 19 de fevereiro de 2027, quando a gente vai completar 71 anos de história aqui na Sertel. E para isso tudo se realizar, o esforço, ele é no dia a dia muito forte. Ele é um esforço de engenharia, ele é um esforço administrativo, ele é um esforço de cunho de pessoas muito grande. A gente tem que buscar uma solução de imediato sempre no nosso dia a dia. Devido a isso, Bruna, lá em Pouso Novo, nós temos uma logística muito grande, com pessoas fazendo e trabalhando em vários turnos. Hoje a gente trabalha das 6:30 da manhã até as 2:30 da manhã, dentro das normas de segurança, tudo iluminado, dentro de condições que isso se torna plausível para a gente encontrar as nossas metas. Nesse sentido, a gente tem um compromisso de sempre avançar e olhar para esses nossos custos financeiros. Ou seja, a nossa obra está com 51% concluída. Falta outras frentes do barramento que logo em seguida irão começar. A gente sempre fala na margem direita e na margem esquerda do nosso rio. Na margem direita, onde fica a nossa casa de máquinas, aquele lado já está quase todo concluído. Agora, nesse momento, Bruna, nós também estamos indo para a margem esquerda do rio Forqueta, onde a gente vai inverter a nossa ensecadeira. O rio Forqueta, ele é desviado para a margem direita, onde a gente já está quase concluindo as nossas obras, e a gente pode seguir então do lado esquerdo. Isso vai acontecer agora na sexta-feira, e isso responde a um maior volume agora de concreto que vai vir para a obra, que é o barramento dela. Então, é uma etapa de muito trabalho, é uma etapa de muita atenção, que faz com que a Sertel tenha esse andamento de eficiência. Além disso, componentes como gerador, turbinas, a nossa subestação, a nossa linha de transmissão que já está concluída, elas são etapas que começam a vir. São etapas que vai chegar esses componentes nos próximos meses, até o final do ano, que a gente vai começar a instalar. Então a gente segue firme e forte nas nossas frentes civil, mas também com atenção na parte elétrica de dentro das nossas usinas. E tudo isso dentro do nosso cronograma, como eu comentei, no dia 19 de fevereiro, para que isso esteja tudo concluído e dentro dos parâmetros. Além disso, um cuidado muito grande com a nossa segurança do trabalho, com as nossas questões ambientais, tudo dentro do andamento necessário para a construção de uma usina. Essas novas frentes que aconteceram de grandes volumes de chuva nos últimos dias não afetou em nada o andamento da nossa obra. Nós seguimos trabalhando todos os dias e isso demonstra a responsabilidade que nós temos como cooperativa em ter esse cuidado, sempre atento a essas variáveis que sim, são desafiadoras, mas são essenciais para a gente ter uma energia elétrica cada vez mais confiável, uma energia elétrica renovável e limpa, que faz com que a gente atenda cada vez mais o nosso associado nas suas demandas. Um grande abraço a todos e até a próxima.
3: Você ouviu o vice-presidente da cooperativa Sertel, Daniel Luiz Secchio. Muito obrigado pela sua companhia e uma ótima tarde.

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Cansado de esperar. 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Chegando em destaque, muito mais música. Essa é sucesso. Humilhação com a participação do Negão, Louco, Apaixonado e Rogério Magão e banda. O coração pirou. Sim.

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2: Olá, ouvinte da Rádio Nova Salvador. Aqui é Caroline Andréia Klein, advogada, e trago no nosso Minuto Jurídico esclarecimentos legislativos e as novidades no mundo do direito. Emprestei meu nome para abrir uma empresa. Qual o risco? Muitas pessoas escutam, é só você colocar seu nome aqui, você não vai precisar fazer nada. Muita gente já ouviu essa frase de um parente, amigo, filho, genro ou alguém próximo. O problema é que quando seu nome entra numa empresa, ele não entra apenas como um favor. Dependendo da sua posição e do que acontecer com aquele negócio, podem surgir responsabilidades, cobranças e até discussões envolvendo o seu patrimônio pessoal. E dizer depois que você não participava da empresa ou apenas emprestou o nome pode não ser suficiente para afastar todos os problemas. Por isso, antes de aceitar esse tipo de pedido, saiba exatamente em qual condição seu nome será colocado, quais documentos você está assinando e quais responsabilidades está assumindo. No mundo dos negócios, confiança é importante, mas confiança também precisa vir acompanhada de informação. Para mais informações, até o próximo Minuto Jurídico.
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9: Muito bem, 11 horas e 51 minutos, Caravana da Alegria aqui pelas ondas amigas da sua, da nossa comunitária Nova Salvador 87.5 FM. 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Nós queremos cantar pra você. Em destaque, musical São Francisco, os atuais com Thalita e Elisa e musical Encanto com Rainha Musical. É só sucesso, é só novidade na melhor programação musical do seu rádio. Aumente o volume.

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1: Isso mesmo, a equipe da Rádio Nova Salvador quer desejar os mais sinceros votos de parabéns, muitas felicidades e muitos anos de vida aos queridos aniversariantes no dia de hoje. Parabéns e muitas felicidades para Ali Eloy Elkercou, ele que pertence ao grupo Conviver de São Pedro da Serra. Também a Ruth Nais, José Hélio Stein, Angelita Hensel, Maria Elizabeth Kerkoven, Rudimar Weschenfelder, a Alice Nuremberg, Vinícius Meyer, Antônio Inácio, William Reicher, também a Lisete Einsmann, Douglas Rosa, a Emily Adriana da Silva, Juliane Beatriz, a Rafaela Rocha e a Mary Luft. A vocês os mais sinceros votos de parabéns, muitas felicidades e muitos anos de vida.
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4: Meio-dia, um minuto.
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6: Hoje eu vou falar especificamente para um grupo de mulheres. Eu sou o psicólogo Júnior Quisté, escritor do livro Sobreviver e palestrante. Hoje, sim, hoje, eu quero me dirigir a grandes heroínas. Aquelas mulheres em que você se depara pelas ruas de sua cidade e nem imagina. Não porque elas não estão usando capas, mas mal sabemos que muitas mulheres nas quais podemos até cumprimentar são grandes heroínas, porque principalmente passaram pela dor e pelos momentos do câncer de mama. Sim, o câncer de mama há no homem também. Se tu não sabia ainda, cerca de 1% de todos os casos de câncer de mama ocorrem em homens também. Em outras palavras, a cada 100 pessoas diagnosticadas com câncer de mama, aproximadamente um é homem e 99 são mulheres. O risco ao longo da vida também é bastante diferente. Homens, aproximadamente um em cada 800 a 1000, desenvolverá câncer de mama durante a vida. Mulheres, aproximadamente uma em cada 8 desenvolverá câncer de mama ao longo da vida. Digo isso porque Deus sempre escolhe tudo na melhor maneira, na medida que ele adota. Você, mulher, poderá estar pensando: que é isso, Júnior? Está dizendo que Deus nos deu uma espécie de castigo ou que merecemos isso? É evidente que eu jamais falaria tamanho absurdo. É que os homens, quase todos nós, somos muito medrosos. Não sabemos como agir diante da perda de cabelo. Imagine um câncer de mama, que até pode ser fatal. Mulheres não. Mulheres encaram o problema de frente, se armam de todo o autocuidado e vão à luta. E vencem e voltam melhores. Mas por que eu estou falando hoje do câncer de mama? É que eu quero chamar a atenção da rede feminina de combate ao câncer aqui desta cidade, ou de cidades da região. Pela primeira vez em minha vida, com quase 20 anos palestrando, me prontifico neste ano em palestrar de graça, sim, 0800, como dizem por aí, para a rede feminina de combate ao câncer desta cidade. Da cidade onde quer que você esteja me ouvindo. Basta entrar em contato comigo nas minhas redes sociais e marcarmos o dia em outubro. Será uma satisfação poder, por alguns instantes, sentir a magia de ajudar o próximo como vocês. Mulheres sentem durante todos os dias. Faremos juntos uma grande jornada de muita emoção, resiliência e entendimento. De graça, para a Rede Feminina de Combate ao Câncer que entrar em contato comigo. Nos vemos no Outubro Rosa. Abraços, seu amigo psicólogo Júnior Quisté.
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8: A empresa Bento Transportes de Ônibus tem vaga para motorista. 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
1: Muito bem, 12h09. Lembrando a você que próxima sexta-feira, não perca, é o dia da tradicional feira de São Pedro, natural na sua casa. Produtos fresquinhos, venha você também conferir. O horário de atendimento será da 1 às 6 da tarde, tendo como local o Centro de Cidadania, sala ao lado do artesanato, em frente à Igreja Matriz, em São Pedro da Serra. Traga sua sacola ecológica, a natureza agradece. 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Dar o recado, chegando melhor para animar a sua manhã e o seu almoço logo mais aqui nas Ondas Amigas da Nova Salvador, com o musical Encanto, o medley dos Montanari. It's Gets Loose. Bom dia, José Paulo Lerner, esposa Nadir e família.

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2: Muito bem, notícias importantes para você da assessoria de imprensa da Prefeitura Municipal de São Pedro da Serra. Estão abertas inscrições para o edital de chamamento público número 059/2026, premiação cultural Fazedores da Cultura, realizado com recursos da Política Nacional Aldir Blanc de Fomento à Cultura, lei número 14.399/2022. O objetivo do edital é reconhecer e premiar agentes culturais que tenham prestado relevante contribuição para o desenvolvimento artístico e cultural do município de São Pedro da Serra. Lembramos, porém, que o período de inscrições vai somente até o próximo dia 11 de agosto. Quem pode participar? Agentes culturais que atuam e contribuem para a cultura de São Pedro da Serra há pelo menos 2 anos. Você pode

0: conferir o edital completo e ter maiores informações em www.sanpedrodaserra.rs.gov.br/publicações. A Administração Municipal de São Pedro da Serra, por meio da Secretaria Municipal de Agricultura, informa que o setor de talão de produtor e inspetoria veterinária estará sem atendimento até o próximo dia 12 de agosto, em razão das férias da servidora responsável. Caso o produtor necessite atendimento na inspetoria para emissão de GTA, pode fazer em qualquer inspetoria para lançamentos de nascimento, mortes, evoluções, somente presencialmente na inspetoria de Carlos Barbosa, podendo também tirar dúvidas pelo fone 54-3461-1161. O expediente retorna normalmente na quinta-feira, dia 13 de agosto, nos horários das 8 às 11:30 da manhã e da 1:30 às 5 da tarde. Desde já, agradecemos a compreensão de todos vocês. A Prefeitura de São Pedro da Serra informa que estão abertas inscrições para o processo seletivo simplificado destinado à contratação temporária de doméstica. As inscrições podem ser realizadas até o próximo dia 12 de agosto, diretamente na Prefeitura Municipal. Antes de se inscrever, leia atentamente o edital e confira todos os requisitos, documentação necessária, o cronograma e demais informações sobre o processo seletivo. Para maiores informações, acesse o edital completo nos canais oficiais da Prefeitura ou procure o setor responsável. www.sanpedrodaserra.rs.gov.br. 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

0: 12:23, já conosco Cléo Moyer, logo mais também chegando com as notícias do meio-dia, as boas notícias, a boa música e tudo mais, né, Cléo? Até 1:20 da tarde.
1: Que sejam boas, boa tarde. boa tarde, ouvintes. Não foi boa a noite passada pro Juventude, né?
0: É,
1: no apagar das luzes, aos 49 do segundo tempo. Eu já me preparando para acompanhar a disputa por pênaltis com o Atlético Mineiro, faltou combinar com o Galo, que lá no seu último ataque conseguiu o gol que valeu a classificação, né? 1-0, tinha sido 0-0 na ida em BH.
0: Que coisa.
1: Mais de 10 mil pessoas no Alfredo Jaconi, que em se tratando de jogos em Caxias do Sul é um público muito bom, né?
0: É, não, com certeza.
1: O pessoal não vai muito a futebol lá,
0: é,
1: né?
0: É verdade.
1: Essa que é a realidade, não adianta o pessoal de lá torcer o nariz. Se é um jogo desses lá em Pelotas, no Bento Freitas ou na Boca do Lobo, Brasil, um Pelotas, é 15 mil pra cima o público.
0: É,
1: tá? Fácil.
0: Cléo tá fã do Caxias, né?
1: Eu sou torcedor do Caxias,
0: eu
1: né?
0: Eu vou te dizer uma novidade em off. Em off pra todo mundo ouvir.
1: Não, aí não é off.
0: Mas eu não vou citar nome, tá, por enquanto.
1: Terça-feira
0: que vem, tem um jogador daqui, de Salvador do Sul, que vai assinar com o Caxias. Foi profissional. Na categoria sub-15. Então fica
1: legal. O Caxias já revelou bons jogadores. O Caxias que está em vias de virar SAF, viu?
0: Aí, ó.
1: O Caxias está em vias de virar SAF. Ontem também, outro jogo da Copa do Brasil, também polêmico, porque eu falo polêmico porque o pessoal lá da Serra e Caxias, lá no do Juventude, ficou na bronca com a arbitragem, né?
0: De novo.
1: O Santos eliminou o Remo, o Mangueirão também tinha sido 0-0 na ida na Vila Belmiro.
0: E agora foi
1: 1-0. E aí deu bronca lá com o Neymar, com os dirigentes do Remo, uma baixaria, um papelão, né? Um fiasco.
0: Que vergonha.
1: Assim, ó, eu entendo que o lado do Neymar, ele deve ter passado o jogo todo ouvindo insultos, provocações, né?
0: Com certeza.
1: Mas aí foi a desfora, no final o Santos ganhou e ele se vingou, né? Só que por todo o contexto, toda a história do Neymar, tu exaltar, ó, com todo o respeito ao Remo, que é um clube tradicional do Norte, né? Mas olha o que o Neymar tem no currículo dele, vai se expor desse jeito aí num jogo contra o Remo. Aí
0: não tem necessidade, né, Cléo?
1: Não.
0: Eu acho que até uma certa infantilidade dele nesse ponto aí. Mas
1: é assim, ó, ninguém tem sangue de barata também,
0: eu
1: né?
0: Sei, eu
1: mas
0: entendo.
1: Eu acho que foi uma reação exagerada. Claro, pode ter reação, tem outra vez. Mas tem assim, se fosse eu, Loiva, eu só sairia dando assim com aquela risadinha, sabe?
0: Eu digo assim,
1: sarcástica, né? Não ia falar nada.
0: A melhor resposta que tu deu foi ganhar de 1-0, pronto.
1: Isso.
0: Então tudo certo, cara.
1: Mas lá dentro de campo a gente sabe como é que é. De vez em quando a gente entra em campo também, o clima é um pouquinho diferente. Hoje tem o Grêmio contra o Mirassol. E amanhã tem o Inter contra um cenário que tá sendo criado lá em São Paulo.
0: Pois é.
1: Com mobilização dos corintianos dentro e fora de campo, com tentativa de condicionamento da arbitragem, enfim, vai ser uma batalha dura pro Inter amanhã lá no Itaquerão, né? O Grêmio, sabe que hoje o Grêmio ganha pela primeira vez em sua história no Mirassol? Só a vitória interessa. Cléo.
0: Tá difícil.
1: Se empatar de novo é pênalti.
0: Meu Deus. Cleuzinho, segunda Copa do Vale Master. Vai pegar fogo esse final de semana rodado.
1: Salvador ganhou na estreia.
0: É, e esse final de semana tem o clássico, né? Contra São Pedro da Serra.
1: Lá em Campestre Baixo o jogo.
0: Ah, o bicho vai ser pegado, hein,
1: Cléo? Lá no campo do Campestre, porque o campo da SUS tá em obras, né? Tá recebendo algumas melhorias aí o campo da SUS, então o jogo será lá no campo do Esporte Clube Campestre, que aliás é muito bom também.
0: E lá em Harmonia teremos o confronto Barão contra Harmonia.
1: Pensa só, ó.
0: Ah, amanhã tá.
1: Barão e Harmonia, e na região. Na região são aqueles municípios que mais revelam jogadores.
0: E depois, na sequência, vai ter Maratá contra São Vendelino, no mesmo campo.
1: São Vendelino que está estreando nessa competição, não participou ano passado, é uma novidade aí.
0: Que legal. São 8 equipes, né, Cléo?
1: 8 equipes, eu vou dizer uma coisa. Eu tô batendo nessa tecla aí. Esse é o tipo de formato de disputa que está vindo para ficar, tá? Porque do jeito que estão os custos para fazer um campeonato de clubes...
0: Não é fácil, né, Cléo?
1: Eu não vejo muito futuro do jeito que a coisa está indo. A não ser que tenha uma grande readequação dos jogadores à nova realidade. Não vejo muita luz, não vejo que sejam muito longas ainda essas disputas entre clubes da região, não. Vai acabar virando torneio de município contra município.
0: Eu até estive acompanhando no debate esportivo de segunda-feira, vocês ressaltaram muito bem a questão da Copa Licef também nessa questão, né?
1: Justamente aí que eu me refiro.
0: É. Não tá fácil, Cléo.
1: Não.
0: Os custos com a arbitragem e tudo soma.
1: Tá,
0: né?
1: Quase virando uma La Liga isso aqui, Loiva.
0: La Liga é bom.
1: É.
0: Cleozinho, temos lançamento! Banda Toque Legal, já ouviu falar?
1: Já.
0: com a participação do Cleiton Borges.
1: Também já muito ouvimos falar, né?
0: O nome da música, eu acho que já vai ter tudo a ver com o jogo do Grêmio e Mirassol. Eu tenho saudades. Saudade de uma vitória que não vem.
1: Não, faz tempo que o Grêmio não vem em jogo oficial.
0: Olha, viu? Até é um retrospecto que a gente tem que ver, né, Cléo? Como é que tá com a, vamos dizer, com a direção, com o técnico Luiz Castro? Quantas, como é que é o nosso...
1: O Grêmio ganhou amistoso contra o Cruzeiro, tá, né, amistoso. Na parada da Copa, mas jogo oficial.
0: É, jogo oficial.
1: É, já tem um tempinho.
0: Eu acho que tinha que ver o retrospecto, vamos dizer, vitórias, empates e derrotas.
1: É que tem o gauchão aí no meio, tem, né, dá uma atenuada.
0: Aí vai ter um aproveitamento pra gente saber, né?
1: É, mas pegar competições nacionais e internacionais, olha...
0: Acho que não vai longe, enfim, vai bater roupa.
1: Não, já devia ter ido, só não vai porque a multa é alta.
0: É, né? Chegando no destaque, banda legal... Toque legal com Cleiton Borges, EJM, para você com Eu Tenho Saudades, para brilhantar o seu almoço. A todos vocês, uma ótima tarde.

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1: Meio-dia e 32 minutos.
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1: Doze horas mais 35 minutos desta quarta-feira, dia 5 de agosto. Tempo nublado em Salvador do Sul, temperatura de 20 graus. Começando aqui pela Nova Salvador, mais um programa do meio-dia. A gente vai junto com você até 1h20, trazendo música, informação e utilidade pública, sempre com apoio cultural de Centro Real, a Loja Rosa, Hospital Unimed Vale do Caí, o Evo é mais do que uma marca. 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Inmet acompanha a possível formação de ciclone bomba a partir desta quinta-feira. Regiões do estado podem ser atingidas. Flávio Bolsonaro anuncia Alfredo Gaspar como vice da chapa à presidência. Preso suspeito de participação em ataque que matou homem e feriu mulher na zona sul de Porto Alegre. Pesquisa Quest, Lula tem 44% e Flávio Bolsonaro 39% das intenções de voto no segundo turno. Canil clandestino é fechado em Canoas após resgate de 19 cães de raça. Homem é preso. Emergência do Hospital de Clínicas mantém restrição de atendimentos até a tarde desta quarta-feira em Porto Alegre. Futebol. Daqui a pouco mais, às 7h30 da noite, tem Grêmio em campo pela Copa do Brasil, partida que vale classificação às quartas de final da competição. Tricolor recebendo Mirassol após o empate 1-1 no último final de semana no interior paulista. Portanto, o Grêmio tem que vencer por qualquer placar para avançar de fase. Ontem à noite, o Juventude acabou se despedindo da competição com gol no apagar das luzes. Perdeu para o Atlético Mineiro no Alfredo Jaconi. O Inter joga amanhã contra o Corinthians na capital paulista. San Marino para abrir a parte musical do programa do meio-dia.

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12h50, a gente vai prosseguindo com o programa do meio-dia, com apoio cultural de Sicredi. 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Neste sábado, dia 8 de agosto, a Sociedade União Salvadorense SUS promoverá uma galinhada a partir das 8 da noite lá no salão, na sede da SUS. Cartões antecipados, valor de R$35. Cardápio tem galinhada, maionese, pão e saladas diversas. Tradicional galinhada da SUS, garanta sua ficha com a diretoria e aproveite. Uma noite de boa comida e confraternização é nesse sábado, dia 8 de agosto, às 8 horas da noite. Claro, também vai ter venda de cartões no local. A Prefeitura de Salvador do Sul, através das Secretarias da Saúde e Ação Social e ainda de Desenvolvimento Econômico e o Serviço Nacional de Aprendizagem Rural, irão realizar a palestra Primeiros Socorros no Trabalho Rural, voltada aos agricultores aqui de Salvador. O objetivo é apresentar os cuidados essenciais para agir em casos de acidentes no meio rural e mostrar como os primeiros socorros podem ser decisivos nesses momentos. Este curso, esse treinamento acontecerá no dia 21 de agosto, uma sexta-feira, a partir de 1h30 da tarde, na Secretaria da Saúde. O evento conta com o apoio do Sindicato dos Trabalhadores e Agricultores Familiares de Salvador e São Pedro e também da Vigilância em Saúde do Trabalhador. Atenção Maratá, atenção esportistas de Maratá, vem aí o 22º Campeonato Municipal de Futsal de Maratá, no dia 17 de agosto, às 6 horas da tarde, acontecerá a reunião de elaboração do regulamento e o sorteio das equipes lá na Casa do Turista. Categorias nessa edição da competição: Força Livre, Veteranos, Sub-15, Feminino e Master. Essas, portanto, as categorias na 22ª edição do Campeonato de Futsal de Maratá. Repetindo, dia 17 de agosto, às 6 da tarde, a reunião preparatória da competição lá na Casa do Turista. Vamos lá, de Barbarella!

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0: Uma hora, um minuto.
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2: Notícia do portal G1. A Defesa Civil do Rio Grande do Sul atualizou na manhã desta quarta-feira a previsão do tempo para o estado nos próximos dias e manteve o risco de formação de tornados na quinta em quase todo o território gaúcho. Há risco de tempestades com rajadas de vento que podem superar os 100 km por hora, queda de granizo e chuva forte. No início da madrugada de sexta, até quando durou alerta, há condição para tempestades nas regiões norte, nordeste e litoral norte. Além disso, um ciclone extratropical em alto mar pode causar rajadas de vento superiores a 70 km por hora em áreas da faixa leste na madrugada e manhã de sexta-feira. O Instituto Nacional de Meteorologia mantém alerta de tempestade com perigo potencial para toda a região sul do Brasil.
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4: Muito bem, a gente vai passando a régua no programa do meio-dia desta quarta. Daqui a pouco tem show da tarde com a Lili Hermes. Ainda as bailantas, 4:30, Catita. E cá estaremos novamente às 6 da tarde com o Paradão.

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1: Uma hora e 28 minutos.
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0: solteiro. 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
1: Valeu, gente. Que é isso?
2: João Neto Frederico.
1: Tá bonito demais.
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0: Muito boa tarde. Estamos chegando, é o show da tarde, quarta-feira, 5 de agosto de 2026. Ainda não estamos bem, totalmente bem, né? Mas a voz já melhorou um pouquinho. Pelo menos hoje eu tenho voz, né? Segunda não tinha. Estamos aí então, se recuperando, mas vamos seguindo juntos nesta tarde. Tarde abafada, né? O tempo tá bem abafado.
1: Escute a minha história.
0: Previsão de chuva. Boa tarde aos nossos apoiadores culturais. 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Muito boa tarde. Daqui a pouquinho a gente vai conversar com a Cecília Peixelau, ela que tem um convite muito, muito especial para quem está em nossa companhia. Muito bem, na sequência, Beijo de Luz com Chitãozinho e Chororó, Victor e Léo na programação. Boa tarde.

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0: 1h47, estamos recebendo aqui nos estúdios da Nova Salvador a Cecília, Cecília Peixelau, que eu posso dizer que, além de terapeuta, a Cecília é escritora, gente. Eu realmente não sabia, vim a descobrir há poucos dias. E a Cecília, que é da nossa cidade, gente da nossa gente, está aí construindo uma história tão bonita, tão bacana. E hoje ela veio nos falar sobre um novo projeto. Seja bem-vinda, bem-vinda, Cecília. Boa tarde.
1: Boa tarde, Lili. Boa tarde a todos os ouvintes que estão aqui na escuta da Nova Salvador. Sempre é muito bom estar aqui, estar ouvindo a Rádio Nova Salvador, porque há tantas informações, há tantas coisas que a gente ouve aqui, que muitas vezes a gente não sabe. Uhum. E não se sabe porque a gente não quer, porque realmente as informações muitas vezes não vêm até a gente, né? Então, quando Sim. a gente está na escuta de uma rádio, além das músicas bem animadas, sempre que são colocadas aqui para os ouvintes estar escutando, também tem muitas informações importantes. E eu escuto sempre a rádio, no carro sempre está ligado a Rádio Nova Salvador, quando eu estou no meu espaço, lá nos atendimentos, nos intervalos, sempre estou na escuta da Nova Salvador.
0: É uma linguagem nossa, como eu sempre digo, né? A Nova Salvador fala a nossa língua, é um do nosso povo, da nossa terra, e isso é muito importante, assim como o teu trabalho também é importante, por ser uma pessoa que, Cecília foi professora, não sei estimar quantos anos, ela vai dizer, e então uma pessoa que conhece as dificuldades não só educacionais, mas também comunitárias, e isso tudo que hoje você está plantando é reflexo dessa tua caminhada longa na nossa comunidade, né, Cecília? Quantos anos de magistério?
1: Muito bem, foram 36 anos de professora. Uhum. Muito felizes, foram 36 anos maravilhosos, que sempre foram muito dedicados, assim, ao ensinar. Então, eu fui praticamente o maior período desses 36 anos professora alfabetizadora. Então, eu ensinei muitas crianças a ler e escrever. E isto é a parte, eu acho que, mais importante, mais bonita de um professor, quando o aluno começa a aprender a ler, a escrever, quando ele desperta para esse mundo da escrita. E isso é algo que me fascina muito. Hoje eu tenho meu neto Heitor, com 6 anos, e há pouco estive na casa dele ainda, ele pegou um livro que ele trouxe da escola, um livro de historinha, e começou a ler fluentemente.
0: Com seis anos,
1: lá lendo a história para a avó. Uhum. E quando era criança, menorzinho, eu lia para ele, e hoje ele já tá lendo histórias para avó.
0: Para você.
1: Então isso é muito gratificante, e também quando eu encontro meus ex-alunos, quando cumprimentam e a gente reconhece o nome, chama eles pelo nome, e isso é tão gratificante quando eles também reconhecem a gente. E o mais importante é observar essa questão de todos estão bem colocados, é tudo gente boa. Então a gente realmente percebe que a gente fez,
0: que valeu,
1: deixou
0: a pena.
1: O seu legado,
0: e
1: né?
0: Valeu a pena,
1: é,
0: né?
1: Que valeu a pena.
0: E agora uma nova história, né? Agora uma nova trajetória. E falando, já entrando num assunto logo mais de mulher para mulher, quando eu digo entrando numa trajetória nova, aí a gente fala de mulher para mulher, de que a mulher, ela tem direito, tem força e tem capacidade de reiniciar e iniciar novos projetos, não importa a sua idade, né?
1: Exatamente. Nunca é tarde para a gente realizar sonhos, novos projetos. E quando a gente tem essa disponibilidade, essa motivação, essa vontade e a oportunidade, muitas vezes também, apesar que a oportunidade a gente também muitas vezes a cria, né? A gente não precisa esperar tanto pelos outros uma oportunidade. Uhum. A gente também precisa criar essa oportunidade e muitas vezes aceitar certos desafios. A gente não tem certeza se vai dar certo lá no fim, mas a gente vai tentar e para ver depois o resultado que deu. Então, estou iniciando, já iniciei há um tempinho atrás, né, uma nova jornada de escritora. Então, eu já tenho hoje, até trouxe aqui para a Lili para mostrar, eu já tenho hoje lançado 5 livros, onde eu faço parte como coautora, né, desses 5 livros, escrevendo um capítulo em cada um deles, assuntos diversos, assim, assuntos que me chamam a atenção, né? Então, um dos primeiros que eu escrevi foi, que eu participei como coautora, fala sobre na área da educação, lá de 2023 já, então já faz 3 anos que esse livro saiu do papel, né? É sobre família, escola e vida, a tríade da educação sistêmica. Então, ela é voltada mais para uma educação mais sistêmica, porque está sendo voltado muito para essa área sistêmica, para ver o ser humano como um todo, né?
0: Sim, sim.
1: Então, até o curso de pedagogia, hoje já existe o pedagogia sistêmica, né? Então, daqui a pouco vai ser esse o curso de pedagogia oficial, que os professores vão estar se formando para estar olhando para o seu aluno como um todo, né? Que é muito bom, porque ele traz... Todos nós viemos, temos raízes, né? E a gente não pode esquecer essas raízes, ensinamentos que a gente traz de nossos antepassados, né?
0: Dos antepassados, e toda criança em si, ela precisa ver como por trás dela existe um núcleo familiar, sentimentos, reações. Essa criança precisa ser vista num todo, da onde ela vem também, porque dali também se consegue detectar certas coisas que precisam, de repente, de um pouco mais de atenção, que vai refletir no ensino, né? Na verdade, a família tem que ficar de olho na parte educacional, e o educacional também, né, nessa questão do todo. Como sempre foi dita, a vida toda não vai sair de moda. A família e a escola têm que andar juntas, né?
1: Exatamente. Exatamente. E em função disso, já faz alguns anos que começou lá mais nos outros países, começou no Chile, ali nessa parte, nessa região ali começou os estudos mais voltados para uma pedagogia mais sistêmica, voltada a conhecer, a olhar o ser humano, o aluno como um todo, porque cada um traz a sua bagagem. A gente, quando chega na escola, não dá para deixar aquilo de lado, né, fora da porta, e dentro da sala de aula é outra coisa.
0: É só isso mesmo, né? É só ensino.
1: Exatamente.
0: Mas tem toda a bagagem que o aluno traz de casa e vice-versa.
1: Exatamente.
0: Tem a bagagem que ele traz da escola para casa, que precisa de atenção.
1: Sim.
0: Então, eu acho que é um conjunto, né?
1: Exatamente.
0: E Cecília, esse para os professores, depois vem um livro teu muito interessante, que é só de mulheres, né?
1: Isto.
0: Várias mulheres escreveram, né?
1: Exatamente. Hoje eu faço parte de uma equipe de coordenação da editora Fortunato. Eu sou coordenadora editorial da editora Fortunato, que tem sua sede lá no Ceará. E aí veio o convite através de uma das coordenadoras, terapeuta também, que eu já conheço mais tempo, para escrever um capítulo no livro O Eco Delas. E me chamou muita atenção, porque muitas mulheres, elas não falam o que elas sentem, o que elas pensam, elas ficam caladas, né? Então fica só um eco, não fica isso. Palavras, não fica manifestações. Infelizmente, ainda nós temos muitas mulheres que se sujeitam a obediências, a desaforos, a violências, né? Que a gente hoje no Rio Grande do Sul é o estado que mais tem questões de feminicídio, né? Então, a mulher, ela está cada vez mais se mostrando nativa, falando dos seus problemas, dos seus desafios, mas tem muitas mulheres ainda que
0: muito
1: se escondem.
0: Muito mais caladas do que, de fato, expondo não é a palavra, mas de uma forma ou de outra colocando e expressando, né, as suas dificuldades. Muito mais caladas, eu acredito.
1: E também... muitas vezes elas não têm acesso também a locais onde elas possam falar, né? Então eu vejo muito isso no meu, nos meus atendimentos, nos meus, nas minhas clientes, que a maioria são mulheres, que os problemas são, todas têm os mesmos problemas. Mulher tem todas os mesmos problemas, né?
0: Segue a mesma linha.
1: É, exatamente.
0: Uma linha parecida, né?
1: Então a gente já conhece, a gente já sabe. E aquelas que dizem ainda, eu não tenho problema, tá tudo bem, só aquelas que têm os piores muitas vezes, né?
0: Geralmente a negação é o primeiro sinal do problema, né?
1: Exatamente.
0: Então esse livro vem para elas, né? Eco delas.
1: Sim.
0: Eco delas. Essa aqui juntam várias profissionais da área terapêutica, né?
1: Sim, são 26 mulheres que escrevem as suas histórias de superação. Dentro desse livro eu também escrevo a minha história, a minha trajetória de vida, que começou lá no interior, na roça, com muita dificuldade. Depois meu pai queria formar todas as filhas professoras, também formou, só que a Cecília foi a única que seguiu no magistério, na profissão.
0: Ele quis que todas as filhas fossem professoras.
1: Eu achei, hoje, olhando para trás, a visão dele, né, Lili? Ele dizia assim: eu quero formar todas as minhas filhas professoras para não passar a dificuldade que a mãe delas passa na roça, né, no dia a dia, porque não era só o ir para a roça, o trabalhar na roça, e tinha a questão do tirar o leite das vaquinhas, cuidar dos filhos.
0: Toda essa parte ainda.
1: Tinha tudo isso. Então. Era muito pesado o serviço da minha mãe, no caso, na época. Como todas as mulheres passaram por dificuldades, e tem muitas que passam hoje ainda, né? Mas, e ele dizia assim: eu quero que minhas filhas todas sejam professoras para não se judiar que nem a mãe.
0: A opção que ele via era essa, né?
1: Exatamente.
0: Então, vamos seguindo, senão, né?
1: Eu
0: vou fazer um intervalinho e a gente volta, pode ser?
1: Pode ser, porque eu falo muito, né?
0: Vamos lá, seguindo, falta um minutinho para as 14h e daqui a pouquinho a gente volta.
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0: Muito bem, a gente segue para quem chegou agora. Estamos entrevistando Cecília Peixelau, terapeuta, escritora, professora. E agora a gente vai falar. Na outra vez eu falei o seguinte: a Cecília vai vir com uma super surpresa. E teve gente aí que quase não se aguentou, né? Teve que perguntar para Cecília o que ela tanto ia dizer e falar na rádio. Chegou o momento, né, Cecília? Temos mais um livro. Só para completar, quais são os livros? São 5, né, até agora. Esse último, qual o nome dele, que essa capa me chamou muita atenção?
1: Foi lançado agora, faz umas 2 semanas, em Campinas, São Paulo. Ele fala da geração ansiosa.
0: Interessante.
1: E a ansiedade é o que eu trabalho dentro do meu nicho como terapeuta. Porque a ansiedade hoje é o grande mal, do mal do século,
0: sim,
1: né? 62% das pessoas sofrem de problemas de ansiedade. Então é mais do que a metade da população mundial tem problemas com ansiedade. Então é algo muito importante para se olhar, para estar
0: atentos
1: cuidando e tratando sobre isso,
0: isso,
1: né?
0: E hoje a gente tem mais opções de tratamento do que era uma vez, né?
1: Exatamente.
0: Então, Cecília, vamos lá? O que nós temos para o dia 8 de agosto? Que maravilha!
1: Muito bem. 8 de agosto está logo ali, sábado já, né? Então, como já falei, estou de coordenadora da editora, e dentro da coordenação da editora, cada coordenador ganha uma capa, né? Ele tem direito a uma capa, escolher uma capa, um título, sobre o qual ele vai lançar um livro, também em coautoria com outros escritores, né? Então eu fui muito feliz, né? Eu logo quando eu tive essa oportunidade, eu pensei nos meus colegas professores aposentados.
0: Sim.
1: Que eu acho que o professor, ele é sempre professor. Essa profissão não morre nunca nele. Ele vai ser sempre aquele professor, educador,
0: vida
1: orientador,
0: toda, né?
1: Vida toda. E além de ensinar, também o professor, ele aprende muito. Então eu a minha capa do livro que vai ser lançado agora em Gramado no sábado à tarde às 16 horas chama-se Legado de Sabedoria: Memórias e Reflexões de Vida e Trabalho de Professores Aposentados. Então, fiz esse trabalho durante vários meses, convidando professores da área da educação, né, que atuaram na educação, para estar junto comigo escrevendo um capítulo nesse livro. E eu fui muito feliz. Temos 16 coautores na capa, né, de livros de professores aposentados. Foram 16 heróis, eu digo, que
0: corajosos,
1: aceitaram. Exatamente.
0: Heróis, porque deram o seu sim para esse propósito, que é bem importante, né?
1: Porque o professor, ele estuda muito, aprende muito durante toda a trajetória de vida. E eu acredito que ele não pode deixar isso só para ele, essa sabedoria, esse legado que ele tem para deixar para tantas outras pessoas, não só professores, mas também pais, alunos, quem vai ler esse livro depois, né? Então vai aprender muita coisa. E eu já li quase todos os capítulos. Lili, é emocionante.
0: Riquíssimo.
1: É lindo demais ler cada história maravilhosa.
0: Tenho certeza que é interessante a todas as pessoas, sim, ler e poderem enxergar um pouco o mundo na visão do professor.
1: Exatamente.
0: É interessante, né?
1: E cada vez que eu volto no meu capítulo que eu escrevi, eu choro. Eu choro do começo ao fim, porque é uma história, uma trajetória muito linda. A minha trajetória de vida de professora lá no começo foi difícil, mas ela é muito linda, ela é maravilhosa. Quando, sim, vai olhando para trás e lembrando tudo que passou, os alunos, os pais, colegas, gestores, né, que passaram por ti. Então é uma história muito linda.
0: E alguns desses professores, desculpa interromper, alguns desses professores que fazem parte desse livro, Legado de Sabedoria, eles contam algumas coisas engraçadas, assim, que aconteceram, testemunhos assim, ai, de com tal aluno, aluno perguntou algumas coisas desse gênero assim ou não? De depoimento, né? Do dia a dia, tem algumas coisas assim?
1: Tem histórias emocionantes, tem a história de uma professora que conta a trajetória do seu aluno que adoeceu e ela o ajudou no tratamento e ela levou para casa dele, cuidou dele. E, então é uma história
0: várias,
1: assim,
0: então, que, nossa, várias histórias de além sala de aula.
1: Sim, exatamente. Porque o professor, ele não age só com a razão, ele age muito com a emoção. Ele é muito coração. Então não tem professor que não abraça algumas causas muitas vezes pro bem, né? Para ver seu aluno bem, porque quem não quer ver seu aluno bem? Eu sempre digo, o professor ele é pai, ele é mãe desse aluno que tá ali com ele, então ele precisa muitas vezes se colocar no lugar também.
0: Acho que
1: por trás
0: é
1: tem
0: necessário
1: um pai, uma mãe, né? Uma família que quer muito bem esse ser, esse aluno, e o professor precisa estar muito bem preparado para acolhê-lo, orientá-lo e ensiná-lo em todas as necessidades dessa criança, né? Desse
0: aluno.
1: Muito
0: bom. Muito bem. Então, só para o pessoal entender que está em casa, resumindo, a Cecília, junto com mais professores aposentados, escreveram um livro chamado Legado de Sabedoria, que será lançado no próximo sábado em Gramado, no dia 8/8, em Gramado, a partir das 15 horas. E aí eu vou para o pessoal entender em casa, primeiro, por que está sendo lançado em Gramado, e em segundo, quando esse livro virá para Salvador do Sul.
1: Muito bem. Como a editora organiza essas questões, né? Porque há duas semanas atrás, no dia dia 20, não lembro mais agora o dia, 20, exatamente, 20 e 21,
0: isso,
1: teve o lançamento em Campinas do Gerações Ansiosas, porque a coordenadora desse livro, a Selma Nali, que é minha colega coordenadora da editora, ela é de Campinas. Então, o livro foi lançado lá em Campinas, na cidade onde ela mora.
0: Isso.
1: E o livro Legado de Sabedoria, ele vai ser lançado em Gramado, porque a editora escolheu Gramado, porque é uma cidade turística, uma cidade famosa do Rio Grande do Sul.
0: Sim, uma referência, né?
1: E como eu sou do Rio Grande do Sul, então a editora escolheu Gramado. E eu acho muito benéfico, né? Também a
0: pro
1: data,
0: pro
1: livro, pro local, todo mundo. Porque os coautores, os meus escritores, eles, a maioria deles vão para Gramado já na sexta ou no sábado e vão ficar por lá mesmo, né? Aproveitar, passear um pouco. Então é muito importante essa questão toda. Também vem escritores, né, que estão na capa do livro, que aceitaram escrever um capítulo. Também vem gente de longe, vem gente de Pernambuco, vem gente de São Paulo, da Bahia. Então vem de outros estados também.
0: Sim, outras escritores, participações, né?
1: Sim.
0: Outros professores. E logo depois, na sequência, o livro virá a Salvador do Sul também com um evento especial, né?
1: Sim.
0: Que vocês já estão...
1: Sim. Como tem vários escritores aqui de Salvador do Sul também,
0: isso,
1: de São Pedro da Serra, de Barão. Então, assim, da nossa região aqui, os vizinhos, né? A gente vai fazer um relançamento, sim, está previsto já, a gente até já tem alguma coisa meio alinhada, mas vai ter esse relançamento aqui em Salvador do Sul, sim.
0: Então, é importante o ouvinte também saber que a Cecília encabeçou esse trabalho, mas ela convidou vários professores aqui da nossa região aposentados, alguns aceitaram, outros não. E temos então professores daqui participando também da história desse livro. Shirley Sponstein,
1: Fernando Lunques,
0: Elaide Petri. O ruim é se a gente deixa alguém de fora, né? Aqui de Salvador do Sul. Desculpa se deixamos algum nome de fora, mas foram convidados e estão participando também desse livro. E vai ser muito bacana ler essas histórias, porque são pessoas que a gente também conhece e se identifica, né?
1: Sim.
0: Muito importante. Chegou aqui um parabéns para ti, ó. Conhece Ladi Renner?
1: Sim, conheço.
0: Ela diz
1: grande
0: sim,
1: professora.
0: Ladi, estou ouvindo vocês, parabenizo a Cecília e todos os envolvidos nesta dinâmica. Abraços. A Ladi Renner, que também, eu também acho ela assim, tenho uma admiração por ela, sim, porque desde sempre, eu sempre vi muito amor no que ela faz,
1: uhum,
0: né? Que tem pessoas que deixam isso mais explícito,
1: sim,
0: que tem amor pela profissão, e ela é uma dessas pessoas, né?
1: Uma grande professora, uma grande pessoa, assim. E eu quero convidá-la, de repente já faço isso aqui em público,
0: opa,
1: né? Convidá-la para também escrever um capítulo num desses livros que a editora, porque tem várias capas, vários nomes, né? Tem na área da educação, sempre tem, eu acho bacana esse ser, nessa, cuidar, educar, que é um...
0: A Ladi deveria escrever algo relativo à música, algo relativo à relação entre música e aluno.
1: Uh-huh.
0: Ladi, pensa sobre isso, porque a relação, o ensinar com instrumentos musicais e música é muito interessante, né?
1: Sim. Inclusive, às vezes a gente não chega nas pessoas certas.
0: Exato.
1: E muitos precisam até ser convidados, abordados assim, pessoalmente, para se interessarem para escrever algum capítulo. Eu escutei já muita gente nessa minha trajetória como escritora agora. Ah, eu também quero escrever. Tem gente já escrevendo para futuros capítulos,
0: isso,
1: né? Então,
0: e tem gente que não se acha capaz. Embora. Mesmo sendo professores, é uma realidade diferente. Uma coisa é ser professor, ensinar a ler, né?
1: Uhum.
0: Outra coisa é, será que eu sou capaz de escrever um capítulo de um livro?
1: Uhum.
0: Sim, todos são capazes. Se algum professor e professora aposentado está na nossa companhia, chama a Cecília, caso você tenha interesse. Eu tenho certeza que será muito bem recebido e acolhido por ti, né?
1: Muito, muito, com certeza. E a escrita, ela é terapêutica também, porque no momento que eu escrevo, que muitas vezes eu não expresso, eu estou me curando, eu estou deixando para trás, eu fico mais aliviada, eu consigo colocar para fora isso que muitas vezes me aperta o coração, eu estou fazendo alguma coisa terapêutica, e a escrita é terapêutica.
0: Colocar
1: então, cada
0: fora,
1: vez,
0: né,
1: que eu escrevo um capítulo, que eu coloco o meu pensamento, as minhas ideias ali, eu tô me
0: fazendo
1: curando
0: terapia,
1: de algo,
0: né?
1: Isso, exatamente. E quem vai ler depois também. A leitura também é terapêutica, mas a escrita, ela é muito, muito

0: mas esse diário nos fazia um bem enorme, porque hoje a gente não tem, não escreve, não coloca para fora ali e guarda tudo. E o diário naquela época, ele era uma válvula de escape, né? Se tu for pensar bem.
1: Sim.
0: É importante escrever. É,
1: era uma maneira de se manifestar, de colocar para fora o que se pensava, o que se sentia, que muitas vezes não tinha acesso, não tinha abertura.
0: E não tinha pessoas, não tinha abertura para falar certas coisas, era tudo ali no diário.
1: O que tu ouvia, fica quieta,
0: isso.
1: Não fala isso para ninguém, fica só para ti.
0: Isso é feio.
1: Aí se tu contar, tu vai ser castigado, isso. Alguma coisa.
0: E o papel recebia isso tudo e era como se fosse uma terapia, se for pensar bem, né?
1: Sim.
0: E a gente parou com isso.
1: É, exatamente.
0: Paramos. O celular tirou toda a nossa... Né? Toda essa questão de anotar, de refletir. Porque o celular, as informações, eles pensam pela gente.
1: Sim.
0: Nem precisa mais refletir,
1: sim,
0: né?
1: Sim, exatamente.
0: Vem tudo pronto.
1: É, eu, no início lá da profissão, há muitos anos atrás, tu ia num curso, num congresso, tu anotava tudo. Eu costumava anotar tudo.
0: Sim.
1: Frases importantes, assim, eu anotava. Gente. Hoje, o que a gente faz? A gente vai num congresso desse...
0: Fotos.
1: A gente tira
0: e
1: fotos,
0: e o conteúdo?
1: Né? É. E ali a gente não treina a escrita, a mão começa a atrofiar, o cérebro atrofia. Então, tu faz muito pouco.
0: Não
1: hoje
0: se pensa
1: em dia,
0: mais, né? Não se força mais.
1: Não se,
0: né,
1: movimenta. Não se faz nem ginástica com o cérebro, né? Mais, por causa. E aí, isso também deixa... Em função disso, as pessoas adoecem muito emocionalmente. Vem a questão da ansiedade, porque elas vão guardando muito. E elas não extravasam, não largam isso. Ficam tudo para elas, né? Então, vem todas essas questões
0: de ansiedade.
1: Nem se grita.
0: Nem se grita mais.
1: Exatamente.
0: Hoje em dia.
1: É.
0: Porque antigamente em casa a mãe dava uns gritos. Porque eu acho que para ela fazia bem.
1: Sim.
0: Para nós não muito, mas era tudo mais colocado para fora, né?
1: É. Até uma boa risada é difícil tu ouvir.
0: Não,
1: né?
0: Se ouve mais.
1: E faz também uma boa risada, né? É, tem coisa mais bonita do que ouvir umas risadas, né? Porque aí tem gente feliz.
0: Sim, e espontâneas, né? E tá tudo tão escasso, né?
1: Sim.
0: Risadas, alguém de fato ficar irritado, fica irritado.
1: Sim.
0: Porque é uma reação e é uma emoção. As pessoas estão retraindo tudo em todos os sentidos, né?
1: Sim.
0: Muito bem. Mais alguma consideração?
1: Olha, eu quero agradecer a Lili a oportunidade, que ela já manifestou interesse em escrever um capítulo também.
0: Vamos escrever um capítulo.
1: Né? Então vamos ter...
0: Não como professora aposentada.
1: Mas tem muita história para contar, com certeza, sim, né? Então, eu quero assim deixar um carinho muito grande para vocês aqui da rádio.
0: Obrigada.
1: Que sempre estão tão dispostos a receber e ouvir a gente e divulgar as coisas que acontecem, né, também.
0: Sim.
1: E também quero deixar uma boa tarde, um abraço bem apertado a todos os ouvintes da rádio, né, as minhas vizinhas lá da linha do meio, tenho certeza que estão na escuta, e as pessoas que me conhecem, as que não me conhecem ainda, mas que a gente tenha a oportunidade de se conhecer em algum momento. E se alguém tem realmente interesse em escrever um capítulo, me procura, pode me encontrar no Instagram, é bem fácil, é @ceciliacelalterapeuta. E também por aí a gente pode se encontrar. E também falar um pouquinho sobre as minhas rodas de conversa que eu tenho uma vez por mês, trabalho com mulheres, e ali também tem muita evolução e muita as pessoas têm muito conhecimento e muita evolução a partir de um momento desses. Então, dali também surgiu muitas ideias e questões também para escrever os livros que eu tenho até hoje já escritos, e agradecer essas mulheres que sempre participam e sempre tem, a cada encontro tem novas mulheres chegando, e há uma transformação muito grande nas mulheres. Então eu quero deixar assim um chamado assim, mulher, não se esconda, faça da sua vida a melhor

0: vida, porque você é a única responsável pela sua vida. Então, olhe mais para você. A gente não precisa ser bom somente para os outros, a gente precisa ser boa e excelente para a gente mesmo. Então, nós somos responsáveis pela nossa vida, então nós precisamos cuidar dessa nossa vida. Não deixar essa nossa vida, muitas vezes, ser guiada ou controlada por outras pessoas. Nós temos condições e capacidade de sermos nós mesmos. Então, mulheres, um grande abraço no coração de todas vocês. Quem tem alguma questão para tratar, para resolver, que não consegue resolver sozinho, me procura que a gente conversa.
1: Muito importante.
0: Um grande abraço a todos vocês.
1: Grande abraço, obrigada. Essa tua última frase, ela é muito importante. Se você que está na sintonia está precisando de uma conversa, de uma orientação, um desabafo, não tenha medo, não tenha vergonha, que procure, pode procurar a Cecília, né? Que ela com certeza vai ter uma palavra, vai ter uma orientação. E como a gente pode falar, e como terapeuta você sabe melhor que eu, a resposta não vai ser a Cecília que vai lhe dar. A resposta está dentro de ti. Isso. Ela vai te ajudar a encontrar. Não, nenhum terapeuta vai te dar a resposta pronta, mas ela está ali dentro. Está escondida ali.
0: Exatamente. O terapeuta, ele é só um caminho.
1: É.
0: Ele ajuda no processo. Uhum. Mas quem vai transformar, quem vai mudar, quem vai estar agindo diferente é a própria pessoa, né?
1: E às vezes a pessoa nem sabia que tinha toda essa... As respostas estavam ali. Só, sim, né? Teve que ter uma ajudinha para acessar essas respostas, né?
0: Sim.
1: A tua vizinha, nossa vizinha, Venícia Hort, dizendo: abraço para Cecília, eu gosto muito das conversas dela. Tem muita gente que adora que você, sim, vem aqui, Cecília, gosta muito.
0: E eu quero até lançar um outro desafio, Lili, em breve. Eu quero estar aqui novamente falando de um outro projeto que eu estou, que é um projeto de assinatura por terapia.
1: Opa.
0: É um projeto de um ecossistema de assinatura para tratamentos terapêuticos, tipo um plano de saúde.
1: Tipo um pacote.
0: Isto, que eu estou junto com mais outras 11 pessoas, a sede, uhum, é em Balneário Camboriú, está bem avançado o projeto e em seguida já está indo para o mercado, para as vendas, para a comercialização. E nós temos uma equipe de 200 terapeutas já cadastrados, uhum, que vão estar trabalhando nesse projeto para realmente as pessoas ter
1: acesso
0: com mais facilidade,
1: isso,
0: com menos custo. Cada vez mais pessoas podem ter acesso a um tratamento terapêutico.
1: É importante isso, muito importante. Muito obrigada mais uma vez. Sucesso para ti, Cecília. Ixi, o mundo tá pequeno para ti, mas que coisa maravilhosa. Muito obrigada e a gente te aguarda aí para as próximas conversas. E assim que uma data já para o lançamento em Salvador do Sul, tu me comunica, né?
0: Exatamente. Não, tudo eu vou comunicar. A gente vai estar conversando muito sobre.
1: Muito bem, seguimos por aqui na sequência, já volto.
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0: Muito bem, quando são 2:53, vamos ao giro de notícias, as principais notícias em destaque. Área de cultivo de arroz deve mostrar nova retração, supressão de preços desfavoráveis frente aos altos custos da lavoura. O setor tende a priorizar áreas com maior potencial produtivo na safra 2026-2027. Mesmo sem jogar, a dupla Grenal pode ter compromisso no meio da próxima semana. A CBF define a data do sorteio das quartas de final da Copa do Brasil, mas tanto o Grêmio quanto o Inter precisam superar Mirassol e Corinthians para chegar lá. Anvisa revoga a proibição de plataforma de emagrecimento VOI. Decisão afirma que sistema não se enquadra como dispositivo médico. Lula diz que a eleição presidencial de outubro vai ser o último pleito da vida dele. Presidente sinaliza querer uma vida mais calma. 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
0: É show de bola. 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Beijos para quem está na nossa companhia, o nosso amigão aí em Parecinovo, Silvério. Tudo bem, Silvério? Por aqui estamos nos recuperando, né? É isso, aos pouquitos. Um grande abraço para ti, Silvério, para Andréia. Um alô para o nosso amigão aqui em Salvador do Sul, o pai do Silvério. Tudo de bom para vocês. Boa tarde, amiga. Boa tarde, Reni Lorenz. Um abração, beijo, Reni. E seguimos por aqui. Ladi Renner também na nossa companhia. Boa tarde, Ladi. Já vai pensando nas músicas que logo mais a gente abre o baú. E agora tem Léo Foguete com Cópia Proibida.

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Maiara e Maraísa arrasando com essa música chamada Narcisista. Curtimos Luan Santana com Vida Noturna. São 3:08. Muito boa tarde, Loivo Alberto. Tamo aí, né, meu colega? Estamos aí. É, não bem ainda, tão bem, mas como eu te falei de manhã, de 1 a 100... 65%. Falta um pouco ainda, mas já bem melhor. Isso que importa, né? Que legal. Obrigada, João Carlos Moirer, que ontem esteve aí, né? Fazendo, apresentando o show da tarde. Muito obrigada ao João. Precisei dar uma pausa, senão a coisa ia ficar pior. O problema, Loivo, é o CPF, né? O CPF tá meio amarelo aí. A gripe também não é mais a mesma que antigamente. A gripe vem de um jeito que nunca vi coisa igual, derruba a gente, né? Mas vamos lá. Seguindo na programação, Sport Bike, Loivo Alberto e toda a sua equipe, muito boa tarde. E agora a gente curte ela, Marília Mendonça, que não está mais entre nós, mas deixou um legado maravilhoso, super repertório musical, com Leão.

0: Sensacional.
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2: Muito bom, 3:31 é o show da tarde banda, são as bandas do Sul em destaque aqui no show da tarde. Vamos iniciar com César Moreno, temos a participação do Rainha Musical. É o Cheiro de Love. Pede a tua música preferida, show da

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1: Por aqui no Show da Tarde, Bandas do Sul, a gente curtiu também Musical Encanto com Rainha Musical João e Maria. Musical RC com JJSV, O Coração de Papel. Bastante coração, né? É isso. E a próxima com Champion e participação de Jonathan Pacheco, Se Chover Mulher e Casei com a Tia. E logo na sequência, vamos abrir o baú no Show da Tarde. Muito boa tarde, Lucena Hendel.
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1: Yara Maria Hoffmann, boa tarde, Yara Xier.
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0: Casei com a tia, tão arriscado, rapaz.
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0: Beijo, beijo, galera! Parabéns, campeão! Te amo, Renatão.
1: Jonathan,
0: valeu, gurizada, tamo junto. Fui!
1: Obrigado, meu querido.
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3: É show, hein? É beleza, é legal. Como é bom estar de volta. 3h46. 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
3: 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Logo mais a gente traz os aniversariantes do dia. Mas agora vamos abrir o baú no Show da Tarde.
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3: Abrindo o baú em 3, 2, 1. Recordar é viver no Show da Tarde. Tem Tim Maia.

lança perfume Rita Lee. Lança perfume lançada em 1980 por Rita Lee e Roberto de Carvalho. Foi um dos maiores hinos da música pop brasileira. O single abriu o disco homônimo de 1980 da cantora, consagrando a parceria criativa e também amorosa entre Rita Lee e Roberto de Carvalho. A letra transforma o inalante carnavalesco, que é o lança-perfume, proibido no Brasil desde os anos 60, em um símbolo de euforia e entrega amorosa. Versos como "me vira de ponta cabeça e me deixa de quatro no ato" misturam humor, inocência e também um forte apelo sensual para a época. Tá aí, lança-perfume com Rita Lee. A pedidos na programação, José Silvério Rainer faz homenagem ao seu pai Lucindo e a toda a equipe da loja Benoit, solicitando ele, o Maluco Beleza, aqui no Show da Tarde, Raul Seixas. Eu sou o cowboy fora da lei.

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1: Boa tarde. Continuem na sintonia.
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7: Muito bem, vamos ao nosso giro de notícias 4:09. As principais notícias em destaque para esta tarde. Ciclone deve trazer vendavais violentos, estragos e falta de luz no Rio Grande do Sul. Pontos do território gaúcho podem registrar ventos acima de 100 km por hora, conforme Metsul. O Dia dos Pais deve ter maior faturamento em 12 anos. O comércio varejista confia em crescimento de 2,9% e total de 8,52 bilhões movimentados na data do Dia dos Pais em 2026. A Expo Inter terá a participação de 934 ovinos de 18 raças. Seguimos com o Show da Tarde e agora a gente traz por aqui os aniversariantes do dia, junto com as farmácias associadas.
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9: Vai começar a festa, pessoal. Vamos cantar.

0: Parabéns a todos os aniversariantes do dia, hoje, 5 de agosto. Receba as homenagens das farmácias associadas e o show da tarde. Parabéns, felicidades para Rutinais. Parabéns, José Hélio Stein. Felicidades, Angelita Renzel. Maria Elisabetta Kerkhoven. Parabéns, Rudimar Weschenfelder. Parabéns para Alice Schnorenberger. Felicidades para o Vinícius Moirer.
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0: Parabéns para o Antônio Ignacio. Felicidades, William Reicher. Parabéns, Lisette Eisman. Muitas felicidades hoje, completando mais um ano de vida, o Ari Eloy Cole. O Cole, um abraço pra ti, muitas felicidades, tudo de bom, hoje sempre de aniversário, o Ari Eloy Cole, que hoje completa mais um ano de vida, e ele que participa do grupo Conviver de São Pedro da Serra.
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0: Um abraço pra vocês, pra Íria também, né? Um grande abraço pro Ari. Quero homenagear também o dentista, o Marquinhos. Pra mim sempre vai ser o Marquinhos, né? Marcos Homerding, que completa mais um ano de vida em São Pedro da Serra. Muita saúde, muitas felicidades. 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
1: Feliz aniversário pra você.
0: 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Hoje, Lili, eu quero que ver se você lembra desse grupo. Era um trio chamado Los Angeles. Oh, claro que eu lembro. Eu já toquei aqui, inclusive. Ari Rechtenwald, então, hoje quer me desafiar. Mas que coisa, homem. Nem quando a gente tá meia capenga, vocês, né? Ah, me botar no marapuca, mas eu sei. Eu conheço esse trio Los Angeles. E vou trazer na sequência, Ari. Um abraço e agora tem Tribalistas. Lembra dessa, Ari? Claro que sim. É de 2004.

0: ELO, Electric Light Orchestra. Show da tarde trazendo as antiguinhas por aqui, já estamos na finaleira, né? E estando na finaleira, vamos lá, junto com a rede de postos 10, é mais do que abastecer, é uma experiência. A previsão do tempo chegando por aqui.
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0: Estamos em 22 graus no centro de Salvador do Sul. Tempo parcialmente nublado, mínima de hoje 16, máxima 23 graus, sensação térmica em 25 graus. Umidade relativa do ar em 83%. Previsão de vir chuva por volta das 9 da noite, entre 9 e 10 da noite de hoje. Mais ou menos em torno de 6 a 7 milímetros previstos ainda de chuva para hoje, mais para o final do dia. Amanhã, quinta-feira, amanhã dia 6 de agosto, mínima de 11, máxima de 25 graus, chuva leve prevista para a nossa região. Volume do dia, pouco, 0,4 milímetros, se esta chuva se confirmar. Umidade relativa do ar em 77% para amanhã, quinta-feira. Já na sexta-feira, o tempo fica ensolarado, as mínimas ficam mais baixas, esfria. A mínima de sexta fica em 6 e a máxima não deve ultrapassar os 13 graus, com tempo parcialmente ensolarado para sexta-feira. 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Antes de ir embora, um abraço muito especial para a galerinha da Borracharia e Pneus Hertel.
2: Oi, Lília, aqui é o Murilo da Borracharia Hertel. Manda uma música aqui pra nós.
0: Oi, Murilo, um abraço, meu queridão, tudo de bom pra ti, meu amigo Murilo, e a todo o pessoal da Borracharia e Pneus Hertel. Maria Ritter, boa tarde, Liliane, boa tarde, Ilza Maria. Homenagem à minha família, amigos, vocês da rádio, grupo da melhor idade, um abraço a todos. Tá aí o alô da Ilza Maria Ritter, um beijo, tudo de bom pra ti. E eu vou ficando por aqui, na sequência vem a Tita com o Bailanta. Beijo, até amanhã, tchau, tchau.

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1: Quatro horas e 38 minutos.
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0: geladinha.
1: Opa, e é pra lá que eu vou. Muito boa tarde. Atrasada um pouquinho, hein? Que coisa. E eu ainda tenho que sair um pouco mais cedo hoje, mas só hoje, tá? Depois, amanhã, eu faço normal, gente. Às vezes a gente tem um compromisso, né? Daí a gente sai um pouquinho antes. Mas eu já cheguei agora pra ficar com vocês, pra rodar muita música, tá? Tita Lutzko Bailanta. Tá certo? Depois eu deixo as músicas programadinhas até as 18, tá? Mas não vou sair tão cedo, não. 5:30 por aí, tá? Um abraço, um beijão pra cada um de vocês. Muito obrigado pela sintonia.

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Alô, galerinha! Bate a mão e bate o pé. Olha só que bacana. O pessoal na sintonia. Aqui, Lisette Weschenfelder, muito obrigada, viu? Ela me mandou hoje que preparou 2 pão e 2 cuca, né? E deve estar uma delícia pro café. Que coisa boa, que bacana, né? A Cissa Werner também na sintonia. Boa tarde pra você, Cissa, amiga. Tá? Na sintonia, quem mais aqui que tá ligadinho com a gente? Janice Dani Gefai, boa tarde pra ti, Janice. Linha do meio, pessoal ligado. Um abraço pra vocês. Sempre ligadinhos com a gente. Quem mais que tá aqui na sintonia? Vamos já, daqui a pouquinho o Loivo Alberto também, né? Mandando o lançamento aqui pra nós. Boa tarde, tudo bem? É, tudo bem, tudo bom aqui também, show! Que bacana, que legal, olha só. Vamos deixar rodar, vamos atender um pessoal que chegou, tá? Não.

Opa, e o povo pulando e dançando em casa, que coisa boa! José Silvério Rainer na sintonia e Andréia, boa tarde, show! A música Mulher Chorona, me engano, Corpo e Alma, vamos lá com eles, né? Também aqui nosso colega Loivo Alberto na sintonia, boa tarde para você, para tua família, o pessoal da Sport Bike, né? Fica em frente à funerária Fórnica aqui no centro de Salvador do Sul. Vamos de lançamento mais cedo então, hoje? Banda Toque Legal com Cleiton Borges, Eu Tenho Saudades. Isso aí, o pessoal que tá ligado, Maria Ritter, o pessoal da Borracharia Artel, que coisa boa, que bacana. A Lucena tá aqui comigo, né, Lucena? Oh, que coisa legal. Vamos com a Mulher Chorona? Vamos lá? Não chora não, mulher.

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0: coisa. 17 horas e 3 minutos, na sintonia Lisette Weschenfelder. Ela diz: boa tarde, tá bom mesmo, né? A cuca e o pão. Mas que bacana, que coisa boa. Que legal isso, né? Reni e Carlos Lorenz. A Reni encontrei antes no mercado. Né, Reni? Um abraço pra ti, Reni. Muito obrigado pela companhia. Que bacana, que legal.
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0: Mandar um abraço para as meninas da Loja Lebes também, na sintonia.

quem tá, nossa, amor, é de verdade, né? Isso aí, nossa amizade é de verdade, né, Neuza? Neuza Bueno Pinheiro, São Pedro da Serra e Oromeu Lotterman, muito boa tarde para vocês, pessoal de São Pedro da Serra, sinto-se todos abraçados e toda a nossa região, né? Oi, estamos na escuta, um beijão dos teus amigos, beijo para vocês também. Coloca a música, aquela que fala envelhecer. Ela dá uma risadinha. Sou péssima em nome de música. Olha só, o espelho mostra a história envelhecer com sabedoria, tá, Neuza? Essa aqui, ó, vamos rodar ela.

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Reni e Carlos Lorenz, boa tarde para vocês. Muito obrigado pela companhia, o pessoal da linha do meio também, sempre sintonizado. Lá em Campestre Alto e Baixo também. Linha São João, né? O pessoal nos ouve. Um abraço para todos em especial. Boa Vista, Poço das Antas, pelo aplicativo, um grande abraço para vocês também. Lá na Encruzilhada do Maratá, linha Comprida, linha Canjerana. Também linha São Francisco, né? No Pinhal. Linha Bonita Alta e Baixa, São José do Sul. Lá na Santa Rita, Júlio de Castilhos, Tupandi. Lá em Harmonia, São Benedito, vai o meu abraço também. Pessoal que nos ouve no aplicativo, Carlos Barbosa, Bento Gonçalves, Barão. A São Pedro da Serra, linha Babilônia, pelo radinho também, né? E uns pelo aplicativo. Salvador do Sul, vai o nosso abraço também. Caxias, né? O pessoal nos ouve pelo aplicativo. Que coisa boa! Que legal! Vamos com a loira do carro branco?

0: 5:31.
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5: Eu quero mandar um abraço ainda para o Renor Villers, a dona Líria, Jacir e o seu Nestor e toda a turma que está na nossa companhia, né? O pessoal está sempre ligado, aquele abraço para vocês. Eu vou um pouquinho mais cedo hoje devido a um compromisso que eu tenho, tá? Mas amanhã eu vou ficar até no finalzinho, tá? Tá certo? Quero mandar também um abraço pessoal que sempre tá ligado todos os dias, né? Fica ligado, deixei as músicas programadas, depois vem o Cléo com o Paradão, tá? Vou deixar uma Renata Paz e Juninho aqui, uma coletânea de valsas, hein? Que coisa boa! Um beijo, até amanhã! Oh.

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1: Olá, amigo vinte, estamos juntos para mais um momento de oração. É a oração do fim de tarde, quarta-feira. Eu sou o Padre Ezequiel e quero convidar você a sintonizar com Deus nesta hora, sintonizar com a vida, com Nossa Senhora, com as coisas melhores. A gente se envolve com muitas atividades e este momento é um momento de graça. Por isso, acolha no seu coração esta bênção, esta prece, sintonize com o melhor que está dentro de você. Vamos rezar juntos. E o pensamento do dia é o seguinte: procure anular a parte inferior para desenvolver a parte superior de seu ser. Procure tornar-se totalmente homem, vencendo e dominando a parte inferior e animal de seu ser, para que apareça e sobressaia apenas a parte superior, inteligente, nobre e amorosa. Meditemos a canção.

Vamos rezar juntos. O anjo do Senhor anunciou a Maria, e ela concebeu do Espírito Santo. Ave Maria, cheia de graça, o Senhor é convosco. Bendita sois vós entre as mulheres, e bendito é o fruto do vosso ventre, Jesus. Santa Maria, Mãe de Deus, rogai por nós, pecadores, agora e na hora da nossa morte. Amém. Eis aqui a escrava do Senhor, faça-se em mim segundo a vossa palavra. Ave Maria, cheia de graça, o Senhor é convosco, bendita sois vós entre as mulheres, e bendito é o fruto do vosso ventre, Jesus. Santa Maria, Mãe de Deus, rogai por nós, pecadores, agora e na hora de nossa morte. Amém. E o Verbo se fez carne e habitou entre nós. Ave Maria, cheia de graça, o Senhor é convosco, bendita sois vós entre as mulheres, e bendito é o fruto do vosso ventre, Jesus. Santa Maria, Mãe de Deus, rogai por nós, pecadores, agora e na hora de nossa morte. Amém. Rogai por nós, Santa Mãe de Deus, para que sejamos dignos das promessas de Cristo. Oremos. Derramai, ó Deus, a vossa graça em nossos corações, para que, conhecendo pela mensagem do anjo a encarnação do vosso Filho, cheguemos por sua paixão e cruz à glória da ressurreição. Por Cristo nosso Senhor. Amém.

0: E agora, sobre todos vocês, a bênção que Deus quer dar. O Deus da vida, o Deus de amor, o Deus que se mostrou em Jesus Cristo. Jesus é o nosso mestre, o mestre da vida. Esse Deus está querendo te abençoar. Por isso, sobre você, sobre a sua família, o seu trabalho, sobre a sua noite de descanso, sobre as preocupações também e as angústias, para que você seja mais tranquilo, mais sereno, uma pessoa de paz. Desça a bênção que Deus quer dar. Em nome do Pai, do Filho e do Espírito Santo. Amém.
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0: 5:58. 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
2: Notícia do Correio do Povo. A Metsul Meteorologia alerta para uma situação meteorológica de perigo e elevado risco de vendavais violentos e de curta duração no Rio Grande do Sul. O cenário é provocado pela rápida passagem de uma poderosa linha de instabilidade associada à formação de um ciclone extratropical intenso, atuando entre a tarde da quinta-feira e as primeiras horas da sexta. Conforme a Metsul, os modelos numéricos atuais não apresentam um consenso sobre este ciclone se classificar formalmente como um ciclone bomba, termo usado quando a pressão atmosférica no sistema despenca de forma abrupta em um curto período, intensificando bruscamente seus ventos. Independentemente dessa classificação técnica, o potencial de estragos e a gravidade do evento permanecem altíssimos, tanto no Rio Grande do Sul quanto no Uruguai. A dinâmica do fenômeno indica que o período de maior gravidade se dará justamente durante a fase de formação e nos momentos iniciais de maturidade do ciclone.
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0: 6h, mais 3 minutos desta quarta-feira, 5 de agosto. Tempo parcialmente nublado, temperatura de 21 graus em Salvador do Sul, e assim nós vamos começando mais um Paradão. Uma hora só de sucessos do presente e do passado pra você ligado aqui na Rádio da Comunidade. Paradão, portanto, até às 7 da noite, com apoio cultural de Centro Real, a Loja Rosa, Hospital Unimed, Vale do Caí, o Evo é mais que uma marca. 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
0: Gremistas já se concentrando, né? Daqui a pouco, 7:30 da noite, o tricolor entra em campo contra o Mirassol, partida de volta das oitavas de final da Copa do Brasil. O Grêmio precisando de uma vitória simples após empate em 1-1 no jogo de ida. E essa vitória simples, no contexto histórico, seria a primeira vitória do Grêmio sobre o Mirassol. Vejam só, né? Mirassol que já foi carrasco do Grêmio na Copa do Brasil lá em 2022, né? Não dá pra levar de barbárie depois do que o Bolívar aprontou em Porto Alegre na semana passada, não, né? Ontem o Juventude deu adeus à competição, no apagar das luzes, no último minuto tomou um gol do Atlético Mineiro, perdeu por 1-0 em pleno Alfredo Jaconi. A partida tava caminhando pros pênaltis. Que rateada do Juventude. E amanhã Inter em campo contra o Corinthians. Olha que perder, o Inter vai com uma boa vantagem, mas teve uma notícia terrível hoje. Vidiagra, o volante que vem sendo um dos principais destaques do time do Pezzulano, estará fora desse jogo e possivelmente também da partida contra o Palmeiras pelo Brasileirão no final de semana, né? Vidiagra sentiu lesão muscular, que desfalque pesado, que hora pra acontecer isso no Inter, né?
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0: Bora então, vamos lá começar nosso paradão, traia véia. Zap Zap já tá liberado, só chamar lá no 51998959401.

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1: Seis horas da tarde, mais 11 minutos. 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
1: Mandar um abraço pro Silvério Reiner, José Silvério Reiner, sempre ligado, né? Preparando a pipoca para depois dar uma secadinha no Grêmio, né? Vai secar então, né, Silvério? Acho que é o negócio. Se entra amanhã sem o Vidiagra contra o Corinthians, tu já viu. Vamos cortar o mal pela raiz logo. Aquele abraço, Silvério. Obrigado pela sintonia.

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2: Seis horas da tarde, mais 22 minutos. Vamos lá, seguindo com o Paradão. 21 graus a temperatura em Salvador do Sul. 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

0: Você sabe que o bar...
1: Eu sei.
0: Ele merece uma declaração,
1: eu
0: né?
1: Eu sei.
2: No bar, quando eu chego, já sou bem tratado. Cadeira cativo, maço.
3: 6 horas da tarde, mais 31 minutos.
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2: Poucas e boas sofrer, né?
3: Boa noite, Vinícius. A hora da Vinícius pediu pra tocar Rogério Magrão.
2: A
3: gente acabou de rodar, né, Vinícius? Num bar no meio do caminho. Clima de hoje até tá valendo, né, Vinícius? Boa noite aí pra Areni, pro Carlos Loures, alô Areni, alô Carlos. Nesse sábado, dia 8 de agosto, acontecerá mais uma edição da tradicional Galinhada da SUS. O evento começa às 8 da noite na sede social da SUS. Cartões ao valor único de R$35. O cardápio, além de galinhada, tem maionese, pão e saladas diversas. Garanta sua ficha com a diretoria e aproveite essa ótima comida e, claro, confraternização. 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

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Chegando às 6h, mais 37 minutos. Você vai curtindo Paradão aqui pela Nova Salvador, com apoio cultural do Hospital Unimed Vale do Caí. 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Tá chegando o Dia dos Pais aí, né?

6 horas da tarde, 40 minutos. Alô, vizinha, tudo bem, Lore? Lore Guever, né? Como de costume, curtindo paradão nos finais de tarde aqui na Nova Salvador. 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Rio Grande do Sul tem alerta vermelho para tempestades até sexta-feira. Estado apresenta crescimento e tem desempenho igual ou acima da média nacional em avaliação de educação básica. Justiça suspende o mandato do deputado Valdir Bonato por infidelidade partidária. Governo de Fujimori espera que visita do Papa motive reconciliação no Peru. PRF passa a atender por WhatsApp motoristas multados no estado. Lula diz que decisão dos Estados Unidos de revogar visto da embaixadora foi irresponsável. Bolsonaro pede autorização a Moraes para receber visita dos filhos no dia

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2: Seis horas da tarde, mais 47 minutos. Previsão do tempo para amanhã, quinta-feira, dia 6 de agosto, em Salvador do Sul.
3: Tava certo, não tinha.
2: Vão acontecer algumas pancadas de chuva durante a madrugada, né? Uma sensação de abafamento. Temperatura segue alta, mínima de 14, máxima de 22 graus. Predomínio de nuvens, com algumas aberturas de sol e possibilidade de chuva também na parte da tarde. Olho no tempo, as previsões são preocupantes aí, segundo o IMET e também a Metsul. Cidade de fortes rajadas de vento e até mesmo granizo em diversos pontos do estado. Por hoje deu de paradão, amanhã tem mais paradão para você às 6 horas da tarde aqui na Nova Salvador. Também estaremos aqui nesta quinta-feira, meio-dia e meia, com o programa do meio-dia. Valeu, gente, até amanhã, tenham todos uma ótima noite.

0: Muito obrigado, muito obrigado.
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1: 6:59.
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0: Olá, amigo. Olá, amiga. Sou o pastor Ezequiel Schacht, esse é o Gotas de Felicidade. Nunca pare de progredir, nos diz Lourival Lopes. Quando você para, acaba regredindo, pois que tudo segue evoluindo. Tanto é assim que o ser humano que antes andava a pé, a cavalo, em carroça, agora passeia em automóveis e em aeronaves. O seu íntimo pede progresso? Se até aqui imperava a desordem mental e emocional, faça existir equilíbrio e paz daqui para a frente. Tome a decisão, sem demora, de pôr mais progresso na vida, de confiar no poder interior de arrumar meios de vencer e de ser feliz. O trabalho consigo mesmo é, entre todos, o que dá melhores resultados. Que a bênção do Todo-Poderoso Deus, Pai, Filho e Espírito Santo esteja sobre você. Amém.
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1: 7:30.
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1: Sete horas, 59 minutos.
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1: 8:31.
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2: Está no ar a Voz do Brasil. As notícias do governo federal que movimentaram o país no dia de hoje.
3: Olá, boa noite.
4: Boa noite para você que nos acompanha em todo o país.
3: Quarta-feira, 5 de agosto de 2026.
4: Vamos ao destaque do dia.
3: Lei consolida regras para o transporte rodoviário de cargas no país.
4: E estabelece o pagamento do piso mínimo do frete a motoristas. Gabriela Noronha.
5: A lei estabelece prazo de até 30 dias úteis para o pagamento do frete. Também estão previstas punições mais duras para empresas que contratarem fretes abaixo do piso mínimo.
3: Educação.
4: Desempenho de mais de 30 milhões de estudantes brasileiros passa por avaliação.
3: Divulgados os dados do Índice de Desenvolvimento da Educação Básica. Jéssica Gonçalves.
6: O IDEB permite acompanhar o desenvolvimento da educação básica brasileira. Os dados indicam a evolução da aprendizagem e a estrutura da rede de ensino.
4: E professores podem participar do banco de avaliadores do Programa Nacional do Livro e do Material Didático.
3: Eles vão ajudar a escolher as obras.